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0: Bom dia, são 7 horas.
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0: Bom dia, são 8 horas.
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Ora viva, bom dia, seja muito bem-vindo. Começa agora mais uma edição do Bom Dia Açores, no início de mais uma semana. Hoje é dia 10 de agosto, segunda-feira. Estamos consigo deste lado e vamos continuar até ao sinal horário das 11. Começamos com As Ilhas de Bruma, um hino à açorianidade, aqui por Luís Bettencourt e restantes artistas açorianos. Uma série de artistas a darem voz a esta canção que retrata estas Ilhas de Bruma. São 8 horas, praticamente 4 minutos. Daqui a pouco temos serviço de agenda informativa. Às 8h30 vamos olhar para as manchetes do dia. Às 9h, a cultura em movimento. E às 10h, vamos atualizar a informação. Fazemos-lhe companhia ao longo destas 3 horas de rádio. Fique por aí. Eu sou a Lucélia e faço-lhe o convite.

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1: Começa então agora este serviço de agenda informativa. Já que o disse, manhã de segunda-feira, dia 10 de agosto. São 8 horas, praticamente 5 minutos, mais uma hora em Portugal continental e na Madeira. Vamos começar pelas informações referentes ao nascer e pôr do sol aqui na ilha. Hoje o sol nasceu em Santa Maria às 6h53, terá o seu ocaso às 20h38. Olhemos para os calendários, vamos ver que datas são hoje celebradas. Dia 10 de agosto é dia de São Lourenço e dia de Santa Filomena, são duas datas religiosas. Sabia também que hoje assinalamos o Dia Mundial do Leão? Este World Lion Day tem o objetivo de proteger este animal e, claro, proteger também o seu habitat. Estima-se que existem somente entre 30 mil a 100 mil leões selvagens no mundo em África. A falta de proteção humana contra os caçadores e a destruição das florestas colocam a sobrevivência do rei da selva em causa, assim como o seu parente, o tigre, que também tem um dia dedicado a si. A comemoração deste dia deve-se à Big Cat Rescue. Esta é uma entidade de proteção dos maiores felinos do mundo. E você pode celebrar este dia juntando-se à causa do World Lion Day no Facebook. Pode, por exemplo, fazer donativos para entidades protetoras dos felinos. Pode, por que não, se viver num sítio onde tenha jardim zoológico, levar os filhos a ver os leões. Ou, por que não, ver o Rei Leão em casa. E você sabia que os leões são os felinos mais sociais? Enquanto as fêmeas da mesma família se unem em bandos, os machos caçam grandes presas em conjunto e tentam conquistar grupos de fêmeas. E como predadores, os leões estão no topo da cadeia alimentar, eliminam portadores de doenças e mantêm o equilíbrio no nosso ecossistema. Hoje celebramos o Dia Mundial do Leão. São datas no calendário, vamos avançar, até porque temos agora as previsões do tempo. E estas são previsões e informações do Instituto Português do Mar e da Atmosfera. A previsão é aqui para as ilhas de Santa Maria e São Miguel para esta segunda-feira. Prevê-se céu muito nublado, com boas abertas a partir da manhã. Durante o início da manhã ainda há possibilidade de períodos de chuva fraca, passando a aguaceiros fracos. O vento de sudoeste moderado, 20 a 30 km/h, mas irá rodar para oeste e tornar-se bonançoso de 10 a 20 km. O mar cavado, tornando-se de pequena vaga, as ondas sudoeste de 1 a 2 metros, passando também a oeste. A temperatura da água do mar mantém-se nos 23 graus e hoje as temperaturas do ar variam entre 21 de mínima e os 26 graus de máxima. A esta hora, em Santa Maria, estamos com 24 graus de temperatura do ar. A umidade está a rondar os 89%. Temos uma manhã com algumas nuvens. Avançamos com tabela das marés em Vila do Porto. Às 12h26 a maré vai estar cheia, praia-mar. Maré vazia às 18h50. É altura de avançar com a informação das transportadoras. Temos as atualizações da empresa de transporte marítimo Parece Machado a informar que esta semana estão previstas duas viagens com duas escalas em Santa Maria. Amanhã, terça-feira, dia 11 de agosto, está previsto carregar em horário normal a carga diversa e os congelados, também frescos, entre as 8h30 e as 11h45. Sairá amanhã, à tarde, fará viagem até Santa Maria e na quarta de manhã, dia 12 de agosto, vai estar então a descarregar na ilha entre as 7h e as 11h o Isabel C. Depois, na quinta-feira, dia 13 de agosto, carregam normalmente, nomeadamente a carga diversa, os frescos e os congelados, sairão ao final da tarde e na sexta de manhã estarão atracados a descarregar em Santa Maria. Portanto, duas viagens, terça e quinta, com duas escalas, na quarta e sexta-feira, respectivamente. E vamos olhar para os horários da SATA Air Açores para esta segunda-feira. 7 da manhã chegada, 7h25 partida, um voo que já aconteceu. O segundo tem chegada prevista 12h45, partida 13h10. Chegada de um outro voo pelas 17h30, partida 17h55. O penúltimo tem chegada prevista 19h25, 19h55, partida. E o último com chegada às 20h30, partida prevista às 20h55. Relembramos que podem surgir alterações nos horários por razões operacionais. Demos-lhe então a conhecer os horários e as informações das transportadoras. Vamos avançar com farmácias de serviço. Em Santa Maria é a farmácia Abílio Botelho até sábado. Em São Miguel, Ponta Delgada, hoje de serviço permanente está a farmácia Associação de Socorros Mútuos. Fica na Rua Professor Machado Macedo, 4 esquerdo, Rua AC7, número 9. Em reforço está a farmácia Garcia, no Parque Atlântico. Relembrar que na cidade da Ribeira Grande, esta semana, em disponibilidade está a Farmácia Central, Rua de São Francisco, 1923. E em Vila Franca do Campo, como sempre, está a Farmácia Amaral, na Rua Doutor Urbano Mendonça Dias. Esta farmácia abre

Passado à segunda-feira. A Biblioteca e Arquivo Municipal abre de segunda a sexta, está fechada fins de semana e feriados. Hoje tem um horário um pouco diferente, abre às 10 da manhã, mas nos restantes dias abre sempre às 9. Relembro tão bem que a biblioteca fecha sempre às 18 horas.

São 8 horas 12 minutos. Vamos então dar início à segunda parte desta agenda informativa. E o município de Vila do Porto relembra que promove as festas 15 de agosto em honra da Nossa Senhora da Assunção, que é a padroeira da vila. Festas estas que vão decorrer até dia 16 de agosto. Lembrar que os arraiais começam na quarta-feira, dia 12, vão até domingo, dia 16, mas a programação cultural destas festas começou ontem com lançamentos de livros de Arsénio Puim. Hoje, dia 10 de agosto, vai decorrer a sessão solene comemorativa, a decorrer na biblioteca, onde serão homenageadas associações locais, ex-colaboradores e onde terá lugar a sessão evocativa dos 50 anos do poder local. Principais desafios do poder local, pelo Dr. José São Bento. No dia 12 de agosto, na quarta-feira, vão começar as festas com a inauguração de uma exposição de fotografia. Mas antes disso, na terça-feira, dia 11 de agosto, as comemorações vão estar voltadas para a comunidade imigrante, com a realização de mais uma edição do Pôr do Sol do Imigrante. Vai então acontecer no Jardim Municipal, terça-feira, dia 11, pelas 18 horas. Este é um evento a pensar em todos aqueles que, nesta altura do ano, voltam à sua terra natal. E então, na quarta-feira, vai haver a inauguração da exposição de fotografia Macaronésia, de Filipe Alves. Você pode ver esta exposição durante os dias da festa. Ela depois vai ficar patente ao público nos claustros superiores dos espaços do concelho até ao final do ano. Vamos então olhar com mais detalhe para o programa destas festas. E para quarta-feira, dia 12 de agosto, começam também os concertos nas Baías. Na quarta-feira, o concerto será na Praia Formosa, com Ligia Figueiredo. Na quinta-feira, dia 13 de agosto, será com Viviana Esteves, na Maia. Depois, na sexta-feira, será na Baía dos Anjos, com Chinfrim. E no domingo, dia 16 de agosto, será com o Fábio Ferreira, em São Lourenço. Estes concertos nas Baías acontecem sempre às 5 da tarde. E depois, na vila, no Jardim Municipal, começam as festas então no dia 12. Abertura do Arraial pelas 19 horas, com barraquinhas, com insufláveis, com a exposição, que poderá ser vista durante os dias da festa, e também com a abertura do mercado Explore e Compre Localmente. Na quarta-feira, haverá a atuação do Rancho Folclórico de Almagreira pelas 21 horas e depois, pelas 22 horas e 30, a atuação dos Ronda da Madrugada. Já na quinta-feira, dia 13 de agosto, às 8h30 da noite, a atuação da Banda Recreio Espirituense. E depois, a partir das 22 horas, os Rock Classics. Na sexta-feira, dia 14 de agosto, haverá a atuação do Grupo de Danças e Cantares Almagre pelas 21 horas. Às 22h30, o Ciro. E a partir da meia-noite, o DJ Bagunça. No sábado, 15 de agosto, feriado, haverá a missa e a procissão em honra da Nossa Senhora da Assunção. Está marcado para as 5 da tarde. À noite, na festa, haverá a atuação do Grupo Folclórico da Casa do Povo de Santo Espírito pelas 21 horas. A partir das 22 horas e 30, a Susana Félix vai subir ao palco. A partir da meia-noite, chega da mixagem. E finalmente, no domingo, dia 16 de agosto, a música estará a cargo do Peruca, que vai subir ao palco pelas 22 horas. Lembro que todos os dias de festa, de 12 a 16, há insufláveis para os mais pequeninos, há barraquinhas, há exposição fotográfica e, para além disso, o mercado Explore e Compre Localmente. Festas 15 de agosto, aqui na Ilha de Santa Maria. A terminarmos este serviço

0: De agenda informativa, ainda há mais duas informações que lhe quero dar. Uma delas tem a ver com uma mostra fotográfica de todas as edificações religiosas. Falamos de ermidas, igrejas, recolhimentos e conventos que existem aqui na ilha. São testemunhos da história e da vivência de um povo que realçam a valiosa herança arquitetónica que prevalece ao longo de séculos. Será inaugurada no dia 30 de agosto, em Santo Espírito, lugares de devoção, património religioso edificado de Santa Maria. E para fechar, vamos então dar-lhe conta desta convocatória do Grupo Desportivo Gonçalo Velho. Estão convocados os sócios para uma Assembleia Geral Extraordinária. Acontece hoje, dia 10 de agosto, na sede do clube, pelas 19 horas. Haverá a eleição dos membros dos corpos gerentes. A votação irá decorrer das 19 às 21 horas. E se à hora indicada não se verificar o quórum suficiente, mais de metade dos sócios com direito a voto ou seus representantes devidamente credenciados, esta Assembleia irá reunir com qualquer número de sócios, de acordo com os estatutos do Grupo Desportivo Gonçalo Velho. É hoje, mais logo, pelas 19 horas, na sede do clube. E desta forma nós concluímos a agenda desta manhã. Ela estará de regresso amanhã neste horário.
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0: Para si que já vai trabalhar, um bom dia de trabalho, uma ótima semana. Para si que, por outro lado, está de férias, desfrute, aproveite. Se está de férias, é provável que não me esteja a ouvir, porque aproveita para dormir mais um bocadinho. Ou então há aquelas pessoas que nas férias gostam de acordar bem cedinho para aproveitar o dia. São 8h21 da manhã, daqui a pouco nós vamos começar a fazer a ronda pelos nossos restaurantes. 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Daqui a pouco o Paulo Luz estará então por lá para lhe acompanhar e para lhe dar a conhecer todas estas viaturas. 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
0: Estamos por aqui, daqui a pouco vamos à publicidade. Antes disso, esta é a Cláudia Pascoal.

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3: Daqui a pouco vamos olhar para as manchetes do dia. Este é o Rui Bandeira.

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4: Manhã de segunda-feira, vamos então conhecer os destaques com a jornalista Ana Paula Braga. Bom dia, Ana Paula.
5: Bom dia, Lucélia. Bom dia aos ouvintes. Ficamos então com os títulos da imprensa açoriana. Hoje, segunda-feira, e online, temos apenas os destaques do Açoriano Oriental. Mulheres com forte presença, mas pouca liderança na cultura, é a manchete de hoje, do dia 10 de agosto. Nesta edição, outros destaques: julho de 2026, considerado frio e muito chuvoso, e bombeiros de Ponta Delgada pedem revisão do modelo de financiamento. Quanto a alguns dos destaques do Asas do Atlântico, plano diretor municipal de Vila do Porto está à discussão pública a partir de hoje, PRR financia 767 respostas habitacionais nos Açores, no investimento de 65 milhões de euros, e PS Açores defende regresso das low cost e alerta que a região está à deriva no turismo. Hoje, no espaço 11-12, intitulado Santa Maria Notícia, recebemos no programa Giuseppe Formato, que lançou este domingo em Santa Maria a tradução para inglês de um livro de Arsénio Chaves Puim. Amanhã vamos conhecer o projeto Cerrado da Cruz. Quanto à previsão meteorológica, para o dia de hoje e para as ilhas de Santa Maria e São Miguel, céu muito molado com boas abertas a partir da manhã. Períodos de chuva neste início de manhã, passando aguaceiros fracos. Vento do sudoeste moderado, 20 a 30 km/h, rodando para o oeste e tornando-se bonançoso, 10 a 20 km/h. Quanto ao estado do mar, mar cavado, tornando-se pequena vaga, ondas sudoeste de 1 a 2 metros, passando ao oeste.
4: Conhecemos os destaques da região. Vamos conferir também as principais manchetes dos jornais nacionais. E o Público desta segunda-feira destaca o FBI, que liga a empresa portuguesa à rede de venda de helicópteros para o Irão. Destaca ainda para a prospeção petrolífera dos Estados Unidos da América, pôs um pé na Groenlândia sem autorização. Destaque para o Parlamento, a Economia e a Educação, os ministros mais chamados à Assembleia da República. O destaque do Jornal de Notícias vai também para o Fisco, com mais dirigentes, mas trabalhadores em mínimos históricos. O destaque ainda para os espetáculos de drones, que asseguram o futuro das empresas de pirotecnia. E o voo das Águias foi desviado na estreia. Eles empataram frente ao Académico de Viseu. O Correio da Manhã destaca o álcool ao volante. O juiz condenou um condutor por crimes de outra pessoa. O avô Passos Coelho leva o neto à praia. É outro dos destaques. O tropeção do Benfica, à porta fechada também. E a vitória do Porto por 2-0. A terminar, já só falta olhar para o Diário de Notícias. Chega e PS acusam o governo de falta de transparência em negócio de 3,9 mil milhões. E os fogos? O seguro critica falhas na prevenção dos incêndios. E o DN no Brasil, a insegurança jurídica e a xenofobia que leva os brasileiros a trocarem o nosso país pelo país vizinho, Espanha. Já só falta conferir os destaques do desporto. Vamos, por isso, conhecer os destaques do jornal A Bola, Record e Jogo. A Bola desta manhã escreve Demónios da Luz. O Benfica voltou a adormecer e perde duas vantagens. Empatou frente ao Académico de Viseu. Os guerreiros também se atrasam, empataram frente ao Moreirense. E lá vai o campeão. O Porto venceu o Alverca por 2-0 no Sporting Irancunda a chegar a Alvalade. O recorde também destaca a Catedral do Gelo. A Águia entrou em falso na Liga com o empate, a vitória do Dragão e também um empate do Braga. O Leão estuda a ida ao mercado por um guarda-redes. E o jogo, a loja do Mestre André. Francesco Farioli diz que nesta fase da época não é fácil serem brilhantes. O avançado sofreu 2 penaltis, marcou um golo numa vitória com forte oposição ribatejana. E o poder da força interior, o regresso do Benfica com um empate frente ao Académico de Viseu. No Sporting, Borges aponta os erros. São estes os destaques da imprensa desta manhã.
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Esta junta, Farruko e Becky G, contigo barro el sol. Vamos enviar abraços para o Jorge Benevides, está connosco e já nos saudou nesta manhã de segunda-feira, a desejar uma excelente semana a todos. Ouvintes, amigos, colegas de trabalho, família. Boa semana também para si, Sr. Jorge Benevides. Vamos aproveitar também para mandar beijinhos e abraços aqui na Ilha de Santa Maria, para a freguesia de Santa Bárbara, onde temos a Dona Lourdes Braga e o Sr. António. Um bom dia aos dois, um beijinho muito grande e uma excelente semana. Daqui a pouco, as saudações vão para as Furnas.

0: estamos cada vez mais perto das 9 da manhã. 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
0: Cada vez mais próximos das 9 da manhã, vamos olhar para mais algumas sugestões a pensar no almoço. 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Vamos então mandar beijinhos ali das Furnas, é lá que está a Dona Ana a ouvir-nos. Diz ela, com boas abertas ao longo desta manhã, ainda bem, Dona Ana, é assim que começa o dia e esta semana também. Tivemos chuva nesta madrugada e início da manhã aqui pela ilha, mas estão previstas algumas boas abertas para a tarde. Entretanto, a Dona Ana quer mandar beijinhos à família dela, a filha, os genros, os netos que estão por São Miguel, mas também os filhos e netos que estão lá fora nos Estados Unidos, mais precisamente em Fall River. Ela pediu-me a próxima canção, que nós já vamos ouvir, para mandar para todas as suas amigas em geral, seja aqui em Santa Maria, seja em São Miguel. Um bom dia e uma boa semana para todos. Eduardo de Deus a cantar A Ribeira Quente.

Continuamos deste lado, a aproximar-nos do final desta primeira hora. É já para a segunda hora que nós vamos ao telefone. Depois das 9 vamos ter a nossa linha telefónica disponível para falar consigo. 296-820-721, relembro que é a partir das 9. Para já, vamos mandar também um beijinho ali à Dona Maria do Céu Botelho, ou Maria do Céu do Agrião, como nós a conhecemos, não é, Dona Maria do Céu? Bom dia, espero que o fim de semana tenha sido bom. Ela deseja um bom dia, com muitas alegrias para todos e também com um bom tempo. Ela quer ouvir o Afonso do Brás, o Verão, para dedicar a todas, mas a todas as suas amigas. Eu gosto muito desta canção. Esta aqui com o Luís Trigacheiro.

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À hora certa, vamos ter a cultura em movimento numa parceria com o município. Preparados então para voltarmos para a segunda hora, para falarmos consigo, enviarmos os seus beijinhos e abraços nesta manhã de segunda-feira, dia 10 de agosto.

0: Bom dia, são 9 horas.
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2: Vamos então conhecer destaques culturais para os próximos dias aqui na ilha. Decorrem as festas 15 de agosto de 9 a 16, os arraiais de 12 a 16. Lembrar que dia 11 de agosto, amanhã, haverá o pôr do sol do imigrante pelas 18 horas no Jardim Municipal. Acontecerão também as festas da Maia a 16 e 17 de agosto na Baía da Maia. Relembrar ainda que pode ver a exposição Reflexões e Certezas de Isabel Humbert e Henning von Guirk até 13 de setembro e está patente ao público no Museu em Vila do Porto. Até 24 de outubro, a exposição Impressions in Act Impera de Maria Catalã, também no Museu em Vila do Porto. E relembrar ainda que você pode ver e fazer atividades semanais para os mais pequenos na biblioteca. Às terças, quartas e quintas-feiras, as oficinas de verão no Só Atelier. Mais informações através do código QR ou em exploresantamaria.pt/agenda.
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0: É a altura de irmos até à ilha vizinha. Vamos até São Miguel, Ribeira das Tainhas. Bom dia, Sr. Eduardo Pacheco.
1: Bom dia, Sra. Luísa Lopes.
0: Está tudo bem? Está, por aqui está. E por
1: ali, correu bem?
0: Correu muito, muito bem, graças a Deus. No fim, chegou tudo bem, aconteceu tudo bem, é o mais importante, não é?
1: Se correu bem, o principal.
0: É isso, nem todos conseguiram chegar ao fim, mas ninguém se magoou, está tudo bem.
1: E quem ganha, quem ganhou isso?
0: Pois é, só pode haver um vencedor. E foi o Luís Miguel Rego. Que venceu em Santa Maria. Olha, quer então mandar um abraço?
1: Quero, em primeiro lugar, quero dar os parabéns a esse concorrente. Um bom dia para si e para toda a sua família, com muita saúde para ser pai.
0: Obrigado.
1: Paulo Magalhães, Paulo Renato, para o senhor João Botelho, um bom dia para a minha filha, para a senhora Eduarda Melo, um bom dia, com muita saúde para ela, para a senhora Maria de Sá de Vila Franca e filha, o senhor Manuel Arruda, e o Carlos Alberto Pilarém. Continuação do bom dia. Até amanhã, se Deus quiser. É mesmo que a senhora já sabe.
0: Vamos ouvir o bailinho da Fajã de Baixo. Um abraço grande e até amanhã, se Deus quiser.
1: Igualmente, obrigado.
0: Obrigado. O abraço ali para o nosso amigo Eduardo Pacheco, que nos ouve na Ribeira das Tainhas. Mas antes da canção do Sr. Eduardo, a Diolinda Peixoto também está connosco, já nos deu os bons dias e quer desejar um bom dia para todos os que estão na nossa companhia. Um bom dia para o seu filho, para o David, para a dona Ana Arruda, a sua amiga, para a sua comadre Lisete, para o padrinho Mário Peixoto e, enfim, para toda a família, amigos, um beijinho ali da Diolinda Peixoto. Ora, a Diolinda pediu-me uma canção, Jorge Ferreira e Nélio da Silva. Eu só encontro uma desgarrada do Jorge Ferreira com o Nelinho da Capela. Será que é esta?

0: ter desgarrado entre o Jorge Ferreira e o Nelinho da Capela. E já vamos com 5 minutos de desgarrada. Será impossível passar mais. É uma desgarrada longa e temos de dar tempo também a todos. Daqui a pouco vamos ao telefone, está prometido. Mas para já, vamos à canção pedida pelo Sr. Eduardo Pacheco. Antes disso ainda, há tempo para a nossa publicidade.
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0: Continuamos por aqui. Prometo que já vamos novamente ao telefone. 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Vamos à escolha musical do Sr. Eduardo Pacheco. É o José Manuel e o Bailinho da Fajando Baixo. Daqui a pouco vamos mandar um beijinho de parabéns. Ficamos a saber que a sobrinha da Alice Pacheco hoje faz aninhos. Daqui a pouco há uma canção para ela.

0: bailar o bailinho de Fajando Baixo com o José Manuel. Vamos agora ter com a Dona Maria do Céu, vamos para Vila Franca do Campo. Bom dia, Dona Maria do Céu.
1: Bom dia, minha Alexandra, bom dia a todos os eventos, estamos vivendo agora neste momento, com um bom dia de trabalho, muita cedinha para todos. E quero mandar beijinhos para a minha Alexandra, para toda a sua família.
0: Obrigada.
1: Meu amigo Rotivan, graças a Deus, hoje eu agora pouco.
0: É verdade.
1: E a minha menina disse que o amigo Rotivan, o principal. Agora está bom tempo, o tempo está grande.
0: Pois, aqui também acho que vão vir agora boas abertas, oxalá que sim.
1: Oxalá que as minhas cenas. Eu até tive água, estava a correr pela ponta da cozinha, tive a andar água.
0: É que quando chove, chove bem.
1: Está tudo coisas piores.
0: É isso.
1: Temos que agradecer a Deus, está tudo a correr. Olha, manda beijinhos também para a família São Antônio Valente, para toda a equipa de serviço, para o seu Padre Norte, para a minha família toda, filhos e netinhos. Amanhã eu tenho a casa cheia. Amanhã chegam os meus bisnetos, as minhas netas, as minhas filhas que vão sobre para o casamento. No sol do casamento da minha filha, no domingo os meus vão.
0: Olha que bom. Está quase a casa
1: da minha música. É assim. A minha menina marca aí, Maria de São Mendonça, Vila Franca, faz anos na segunda-feira, já que não é domingo, é na segunda.
0: Já está música. Marcado, já está marcado.
1: É para ir lá as fotografias para a gente ir lá, o São Pedro fechar a torneira, a gente vai para o São Rosa de Vila.
0: Pronto, se ele fechar a torneira, vão para o ar livre, se não faz por casa,
1: senhora,
0: não é?
1: Está bem, beijinhos, amigos, beijinhos. São muitos, especialmente tampa, para todos apanharem a lenha. Para o seu Antônio também, se calhar, para todos, para toda a família, para o seu Luís, para o seu Luís, para a Ana das Filhas, para todos. Que nós nos abençoe até amanhã, se quiser.
0: Até amanhã, um beijinho grande. Vamos ouvir as saudades de nós daqui a pouco, Dona Maria do Céu. Vamos continuar a ouvir esta parte final do Bailinho da Fajando Baixo, do Zé Manel. Daqui a pouco temos os parabéns para enviar à Vitória.

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E hoje a Vitória faz 4 aninhos. Aqui vai um beijinho enorme da sua tia, da Alice Pacheco, que lhe manda um beijinho grande. Parabéns, Vitória. Parabéns a toda a família. A Vitória faz 4 anos.

0: a enviarmos aqui os parabéns à doce Vitória, à sobrinha da Alice Pacheco. Um beijinho da tia Alice. Muitos parabéns. Agora vamos ter com a nossa Mimi, que está por ali em Ponta Garça. Bom dia, Mimi.
1: Good morning, Lucélia. Como é que vão, minha gente?
0: Está tudo bem por aqui e por aí. Como é que vão todos?
1: Vai zagueirando, Lucélia. Um dia bom, ai sangue, ai vida.
0: Há dias bons, dias menos bons.
1: Ai, é verdade, querido.
0: O importante é termos força para irmos encarando os menos bons, não é? Não
1: desistirmos. Isso mesmo, isso mesmo.
0: Então, o seu fim de semana foi bom?
1: Graças a Deus, Lucélia, como é que disse? Uhum. Eu fui para a loja do Cracas, para a casa de, para a loja de Zé Luís. Eu gostei muito de estar lá. Eu cheguei, eu pedi a comida já estava fazendo.
0: Que rapidez, hein? Que rapidez.
1: Gente, muito esperta que está lá. É espetacular, acho que a discussão.
0: Ainda bem, é ainda bem que gostou. Sabe bem sair de casa também?
1: Quer dizer, Lucélia?
0: Sabe bem sair de casa?
1: Ah, querida, faz muito bem.
0: Olha, quero mandar beijinhos então
1: a
0: nesta semana.
1: Conheci um casal de amigos.
0: Sim.
1: O engenheiro João, que é de Nordeste. E conheci um irmão, que é contabilista. Alexandre Alvira. Muitos beijinhos para ele, eu gostei muito daquele casal.
0: Portanto, mas eles são irmãos, é um casal de irmãos.
1: Mas já disse, eu esqueci que eles são tão bravos. É direito, está com ele.
0: São Brás, São Brás.
1: São Brás. Ah, não, cá me deixou, não.
0: Um beijinho então à Elvira e ao João, é isso? O engenheiro João.
1: Ah, isso mesmo. Lucélia, é que estava a dizer isso.
0: Sim.
1: Não morre bolero.
0: Não morre bolero.
1: Era três e essa música.
0: Pronto, então vamos ouvir daqui a pouco Não Morre Bolero.
1: Vá para o João e vá para a mão para a Zira.
0: Muito bem. Sim, senhora.
1: Lucélia, vá para ti. Para o teu marido e para o teu filho.
0: Obrigado, igualmente.
1: Família Santo Nivelante. Vá para as três Marias de José, para os dois Joões, os dois Vinagres, que é o João José Vinagre e o Paulo Vinagre. Vá para o senhor Horácio, para a sua mãe, vai também para a Ivada Neves, vá para o senhor João Reinaldo Rogas com muitas melhoras. Vai também para o Ardem Silva. Vá para o Gigi Mal Merestada, Tony Cabral, Carlos Jachadinha Mendonça. E vá para a Esmeralda, Eliana, vá para toda a gente, querida. Seja até um bocadinho atrapalhado.
0: Sim, senhora, então daqui a pouco vamos ouvir o Não Morre Bolero.
1: Eu também disse tudo, está bem, querida.
0: Beijinhos, até amanhã.
1: Aqui está uma capa de
0: Ah, pronto, passa então aí ao Cacá.
2: Bom dia.
0: Ora viva, Cacá, bom dia, meu amigo, está tudo bem?
2: Graças a Deus, consigo.
0: Está tudo. Então, meu amigo, já sei que tiveram a passear neste fim de semana. Tão bom, não é? Sair de casa.
2: Oh, maravilha. Tivemos nos Cracas, que fechou para comer bebê.
0: Olha, já viu? É bom, é bom. Olha, eu sou um bom canto de mesa. Eu, por acaso, gosto de comer e de beber, porque não? Faz parte da vida.
2: Com
0: olha, quero mandar os seus beijinhos e abraços.
2: Sim, senhora, em primeiro lugar, vá para si, para o seu marido, para o seu menino.
0: Obrigada, igualmente.
2: Vai tão bem como muitas mulheres.
0: Agradeço.
2: Agora vai para o José Luís dos Cracas, vá para o senhor João Almeida, vá para a Alvira Almeida, vai para o José Luís Bifanes, vai para a Manuela, que é a mulher de José Luís Bifanes, vá para os Marretas Tudos e para o Luís Aleluia.
0: Pronto.
2: E vai também para o Dias Valinho Pereira. Agora vai para o Ardem Silva, para a senhora Maria de Chá, para o António Cabral, para o DJ Mauro Malachado e para o Carlos Chavinha Mendonça. Estes são estes. Amanhã há de mais alguém.
0: E qual é a música?
2: E a música vai ser Na Beira do Mar, Rumo a Fátima.
0: Na Beira do Mar, do DJ Rumo a Fátima. Vamos então ouvir daqui a pouco. Olha, um beijinho e uma boa semana para vocês.
2: Muito obrigado. Continuação do bom dia, do bom trabalho, bom regresso a casa, com licença.
0: Toda. Um abraço muito, muito grande ali para o Cacá e para a Mimi. Daqui a pouco vamos ouvir as suas canções. Primeiro ainda virá a música da Dona Maria do Céu, ali de Vila Franca. E antes disso ainda, eu tenho aqui uma mensagem do Rodrigo Torres, que nos ouve nos Estados Unidos. O Rodrigo quer desejar uma boa semana a todos, família, amigos, ouvintes, mas vai um beijinho especial à sua mãe, à Dona Cecília, ali na Lomba do Loção. Ele pediu-me para ouvirmos Mark Dennis, Diz Alissa. Um abraço, Rodrigo, e obrigado por estares connosco aí tão longe. Um beijinho à tua mãe Cecília, na Lomba do Loção.

0: Esta é uma das canções do Mark Dennis, Diz a Lisa. Diz a Lisa. Abraços então ali para os Estados Unidos. Esta foi pedida pelo Rodrigo Torres, com um beijinho para a mãe que está na lomba do Loção, a Dona Cecília, e toda a família e amigos, é claro. 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
0: Estamos por aqui até às 11 da manhã, nesta manhã de segunda-feira, onde começa mais uma semana. Depois de todas as emoções do Rally aqui em Santa Maria, que consagrou Luís Miguel Rego, o vencedor, em segundo lugar o Pedro Câmara e em terceiro o mariense Max Salvador, com transmissões especiais durante o fim de semana, na sexta e no sábado, com muito trabalho, mas também com muito prazer de estar por aqui a levar até si as emoções desta prova. Agora, entramos na semana das festas 15 de agosto, aqui na ilha. Relembrar que as festas começam na quarta-feira, dia 12. Já com música, vamos ter os Ronda da Madrugada para a quarta-feira. Entretanto, hoje vai também acontecer um evento pelas 5 da tarde na Biblioteca Municipal, é verdade. Este evento na Biblioteca Municipal está inserido e integrado nestas festas 15 de agosto. É a sessão solene comemorativa, onde serão homenageadas associações locais, ex-colaboradores e onde terá lugar a sessão evocativa dos 50 anos do poder local. Principais desafios do poder local, pelo Dr. José Sambento. É hoje, mais logo pelas 5 da tarde, na Biblioteca. Amanhã vai haver o pôr do sol do imigrante e na quarta-feira então arrancam estas festas de 15 de agosto em honra da Nossa Senhora da Assunção, padroeira aqui da vila. Vamos ouvir Duarte Lisboa. A Dona Maria do Céu pediu-me saudades de nós, mas eu acho que ela se chama Ainda Te Vejo, será? Será?

0: Duarte, Lisboa.
1: Sem ti, Lisboa.
0: 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Vamos ouvir o No More Bolero, aqui de Gerard Joling, o tema pedido pela minha.

0: No More Bolero. No More Bolero. Aqui ao vivo, esta foi a escolha, o pedido da Mimi. Agora vamos até às Furnas. Vamos ter com a Dona Ana Ferreira. Ela está connosco por lá. Bom dia, Dona Ana.
1: Bom dia, sempre connosco, sempre com as asas na mão.
0: Sempre com as asas do Atlântico, não é?
1: Sempre, sempre. E de queimar a rádio, pronto, ninguém me tira.
0: É uma forma de estar acompanhada também.
1: É verdade, isso é uma companhia. E faz falta quando estás lá. Isto faz muita falta, eu acho. Estou acostumada com asas todos os dias.
0: Ainda bem, Dona Ana. Olha, eu sei que a Jéssica tem um pedido especial, não tem, a sua neta?
1: A Jéssica, liga-me para mim agora. Avô, pede à menina Lucélia que ponha o quarto malzinho, deixe-me te olhar. Ela diz que vai para mim, para ti, para a tia, que é para tomar conta da tia. Uhum. Vai para a mãe, para o pai, para o sobe, para a Micaela, que eles estão em Braga, foram com a banda de avião.
0: Pois, eu vi o vídeo que a Dona Ana me enviou deles a dançarem lá na festa em Braga.
1: Sim,
0: que bom, se divirtam muito.
1: Pronto, ela está gostando muito, mas sabe que a cidade disse aqui. E a minha neta disse, eu vou pegar a nossa canção, o quarto malzinho, deixa-me te olhar.
0: Muito bem.
1: Já tenho vindo asas hoje.
0: Vamos ouvir então o Deixa-me Olhar, com um beijinho da Jéssica para a tia.
1: O meu beijinho vai para ti, que já mandei a mensagem, vai para ti, para toda a tua família, para as minhas amigas, todas as minhas queridas que estão em vez, para elas todas mesmo, com uma boa semana. Beijinhos, minha querida.
0: Beijinho, até amanhã, Dona Ana. Obrigado.
1: Nada, que te agradeço.
0: Adeus, obrigada.

E nós ficamos e estamos por aqui até às 11 da manhã. Vão surgindo as saudações, os beijinhos, os pedidos musicais. Vamos agora ouvir o pedido musical do Kaká, que quer ouvir o DJ Rumo a Fátima com Na Beira do Mar. Daqui a pouco vamos aos 4 mais 1, a pedido da Jéssica. 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

Perto das 10 da manhã. Daqui a pouco temos a escolha musical da Dona Ana. Para já vamos mesmo até aos Estados Unidos da América. É lá que temos o DJ Mário Malaçadas. O DJ Mário está connosco. Quer mandar uma boa semana a todos. Beijinhos e abraços para a sua família e para quem está a ouvir aqui a rádio. Em especial vai aquele abraço ali para a Mimi, para o Cacá e para a Dona Helena Margarida. Hoje o DJ Mário Malaçadas quer ouvir o GNTK com Pátria Mãe. É isso mesmo, meu amigo, é com a sua escolha musical que nós seguimos em frente. Um abraço grande aí para os Estados Unidos, para a família e para si, DJ Mário. Obrigado pela sintonia. Boa semana.

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4: 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Daqui a pouco temos abraços para os Estados Unidos, porque o Carlos Achadinha Mendonça, Estados Unidos não, Canadá, está connosco. Mas para já, vamos ouvir os 4 mais 1 no pedido da Jéssica. Deixa-me olhar para ti. Daqui a pouco então temos abraços ali para o Carlos Mendonça, que nos ouve no Canadá.

0: Bom dia, são 10 horas.
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2: Este é então o momento certo para lhe dar as boas-vindas a este espaço informativo. Vamos conhecer alguns dos destaques noticiosos. Plano Diretor Municipal de Vila do Porto está à discussão pública a partir de hoje. PRR financia 767 respostas habitacionais na região, num investimento de 65 milhões de euros. PS Açores defende regresso das low cost e alerta que a região está à deriva no turismo. O Plano Diretor Municipal de Vila do Porto entra hoje na fase de discussão pública. Trata-se da segunda revisão deste instrumento orientador do território do Conselho. Bárbara Chaves, presidente do município de Vila do Porto, considera importante a participação pública.
3: Temos cartografia toda nova, homologada. Também vai ser importante depois para o futuro termos um novo geoportal que melhor sirva também o cidadão. Mas agora, efetivamente, nesta fase, o que está em causa será a partir do dia 10 de agosto e por um período de 30 dias. Estará então aqui um período de discussão pública desta segunda revisão do Plano Diretor Municipal. É esta altura que as pessoas têm, que os marienses têm, de poderem analisar, tirar as suas dúvidas e poderem, de facto, ser esclarecidos sobre o que será o nosso território nos próximos 10 anos.
2: A autarca refere que serão realizadas sessões públicas de esclarecimento do PDM em todas as freguesias marienses.
3: O Plano Diretor Municipal vigorará nos próximos 10 anos e, portanto, é um instrumento importante em termos de planeamento. O plano em si não tem grandes alterações, no entanto, a própria legislação que faz acontecer os planos mudou, os conceitos mudaram e, portanto, também tivemos nós que nos readequar e articular, no fundo, com todas as outras entidades, a parte agrícola, a parte de ordenamento do território, a parte de recursos hídricos, políticas marítimas, ou seja, tudo o que tem a ver com o ordenamento do território, teve aqui o seu voto na matéria, vamos dizer assim, e, portanto, todos eles contribuíram para que hoje se consiga ter aqui uma proposta de PDM, que nós consideramos que é equilibrada.
2: Bárbara Chaves explica algumas das situações que foram tidas em consideração.
3: Conseguimos manter as características dos aglomerados urbanos, que no fundo eram a casa rural mariense e toda aquela forma de gerirmos e de mantermos o nosso património. Continuamos a ter estas particularidades, com outra nomenclatura de aglomerados rurais, mas de qualquer forma conseguimos aqui manter, alargar algumas áreas, adequar algumas situações em termos de zonas urbanas.
2: Segunda revisão do Plano Diretor Municipal do Conselho de Vila do Porto, em discussão pública a partir de hoje e durante 30 dias. O PS Açores alertou que a região está à deriva e criticou o que considera ser a incapacidade do Governo Regional de Coligação face à redução dos indicadores turísticos, defendendo como prioridade o regresso de companhias aéreas de baixo custo. A região está à deriva no que diz respeito à estratégia para o turismo e a prova disso são os sinais que já hoje se fazem sentir e os riscos que daí decorrem para os próximos anos, afirmou o líder parlamentar do PS Açores. Berto Messias considerou que os indicadores turísticos demonstram uma inversão preocupante na trajetória do setor, tratando-se de uma enorme regressão para o turismo da região. Estamos a regredir vários anos no turismo por incapacidade do Governo Regional, criticou o líder parlamentar do PS Açores. Os Açores registaram pelo 9º mês consecutivo uma descida no número de dormidas em alojamentos turísticos em junho, com uma quebra de 3,8% face ao período homólogo, segundo os dados revelados a 31 de julho pelo Serviço Regional de Estatística. O socialista exigiu mais firmeza para a atividade e visão estratégica do Governo dos Açores e defendeu o regresso das companhias aéreas de baixo custo e atualização do plano estratégico como prioridades para o setor. O regresso das companhias low cost aos Açores, a implementação de um mecanismo eficaz de captação de novas rotas e um amplo diálogo com os parceiros do setor para atualizar o plano estratégico e de marketing do turismo dos Açores têm de ser prioridades do Governo Regional, defendeu Berto Messias. Para criticar a incapacidade do Governo Regional, o líder da bancada do PS na Assembleia Legislativa dos Açores salientou que o fim da operação da Ryanair na região foi um erro gravíssimo e lamentou as sucessivas indefinições quanto ao futuro da Azores Airlines. Berto Messias visou também a lentidão e a falta de proatividade na implementação do mecanismo de captação de novas rotas, o evidente desequilíbrio na oferta de voos e para o exterior da região, a falta de diálogo com os parceiros do setor e a ausência de clareza quanto a uma estratégia de promoção externa. Tudo isto faz com que um dos mais importantes setores da nossa economia esteja em abrandamento em época alta, uma situação que é completamente contrária ao que seria expectável e que não faz qualquer sentido, insistiu Berto Messias. Segundo o Serviço Regional de Estatística, em junho, no conjunto dos estabelecimentos de alojamento turístico, hotelaria, alojamento local e turismo em espaço rural dos Açores, registaram-se 506,4 mil dormidas, valor inferior em 3,8%, ao registado no mês homólogo. Esta é a nona descida homóloga consecutiva no número de dormidas em alojamentos turísticos na região, de acordo com os dados preliminares de junho. O investimento em habitação, financiado pelo Plano de Recuperação e Resiliência nos Açores, ronda os 65 milhões de euros e abrange 767 respostas habitacionais. Os dados foram avançados pelo Governo Regional dos Açores. A nível Açores, o investimento financiado pelo PRR contempla 142 construções, 480 reabilitações e 145 lotes infraestruturados, num total de 767 respostas habitacionais, refere o Executivo em nota de imprensa. Não faz muito tempo que o Executivo entregou 12 apartamentos do aldeamento de São Pedro, na freguesia da Maia, Ribeira Grande, tendo, na ocasião, José Manuel Bolheiro, presidente do Governo, destacado a importância do acesso à habitação para a estabilidade das famílias e para a fixação da população. Os 12 apartamentos entregues, 6 da tipologia T2 e 6 T3, são atribuídos em regime de arrendamento por opção de compra, que pode ser exercida após um ano de assinatura do contrato. Os valores das rendas pagas são posteriormente deduzidos no montante a pagar pela aquisição do imóvel. O líder do Executivo açoriano, José Manuel Bolheiro, sublinhou que este modelo permite às famílias construir de forma gradual um percurso até à aquisição de habitação própria através de uma partilha de custos e de corresponsabilidade no acesso à habitação. O Executivo refere que o concurso público para a atribuição dos apartamentos decorreu entre 2 e 27 de março deste ano e recebeu 201 candidaturas, entre admitidos, excluídos e desistentes. José Manuel Bolheiro recordou também o longo percurso deste empreendimento, cujo alvará de loteamento foi emitido em fevereiro de 2009, enquanto o contrato para a execução da empreitada só foi assinado em outubro de 2024. Entre uma coisa e outra passaram 15 anos, afirmou José Manuel Bolheiro, considerando que o sucessivo adiamento da concretização deste empreendimento não foi bom para a freguesia da Maia nem para o concelho da Ribeira Grande. A empreitada representou um investimento de 2,3 milhões de euros, acrescido de IVA, financiado pelo Plano de Recuperação e Resiliência. Os elementos do Comando Local da Polícia Marítima de Vila de Porto apreenderam, no passado sábado, 8 de agosto, cerca de 11 quilos de lapas durante uma ação de fiscalização dirigida à prática de atividade de apanha de lapas e realizada na área portuária de Vila do Porto. Em comunicado de imprensa é referido que durante esta ação os elementos do Comando Local da Polícia Marítima detectaram um indivíduo a exercer a apanha lúdica de lapas em apneia junto ao cais comercial de Vila do Porto, tendo o mesmo sido posteriormente interceptado no interior da Marina de Vila do Porto na posse de cerca de 11 quilos de lapas. Na sequência da ação de fiscalização, foi elaborado um auto de notícia e instaurado o respectivo processo de contraordenação, originando a apreensão como medida cautelar de um fato de mergulho, um par de barbatanas, uma máscara, um tubo de mergulho, uma boia e uma faca. Por se encontrarem vivas, as lapas foram devolvidas ao seu habitat natural. Pode ler-se no comunicado de imprensa. Na fiscalização estiveram empenhados dois elementos do Comando Local da Polícia Marítima de Vila de Porto, apoiados por uma viatura. A finalizar este espaço informativo, a previsão meteorológica para o dia de hoje e para as ilhas de Santa Maria e São Miguel. Céu muito nublado, mas com abertas. Período de chuva passando, aguaceiros fracos. Vento sudoeste moderado, 20 a 30 km/h. Rodando para oeste e tornando-se melançoso, 10 a 20 km/h. Marcafate tornando-se de pequena vaga, ondas sudoeste de 1 a 2 metros, passando a oeste. Está assim concluído este espaço noticioso. Desejo-lhe um ótimo dia.
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4: Ora viva, muito bom dia uma vez mais. Estamos então de regresso para esta que será a última hora do Bom Dia Açores, nesta manhã de segunda-feira, dia 10 de agosto. Mas daqui a pouco vamos então continuar a mandar abraços e saudações. Vamos também continuar a dar-lhe boas sugestões. Para já, desejar apenas a continuação de uma excelente manhã e uma boa semana com a sua rádio.
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4: E o Carlos Achadinha Mendonça Quero ouvir esta. A todos na rádio, à família, aos amigos, à Mimi e ao Cacá, ao Américo Mendonça e ao Rodrigo Torres, que estão na América. Um abraço a todos.
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1: Estamos por aqui, vamos ao telefone. 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Olha, vamos até Água de Alto conversar aqui com o nosso amigo Manuel Arruda. Bom dia, senhor Manuel.
2: Bom dia, menina.
1: Está tudo bem, meu amigo?
2: Graças a Deus.
1: Lá vem a gente de um fim de semana para mais uma semana. Está bom tempo aí em Água de Alto, ou nem por isso?
2: Está bom, está solento.
1: Bem bom, bem bom. É o que a gente quer. Também estamos em agosto, quando é que há de vir o bom tempo. Olha.
2: Não estão verão este ano, também.
1: Pois, tem sido assim um verão um bocadinho agreste, diferente. Faz um dia bom, o resto chove, faz vento, sei lá, mais o quê. Olha, esta madrugada também deu novamente trovoada. Não sei se aí deu, mas aqui deu.
2: Aqui não deu.
1: Foi menos do que da última vez. Olha, quero mandar beijinhos, desejar um bom dia a todos.
2: Vamos, menina.
1: Para quem, então?
2: Primeiro é para si.
1: Obrigado.
2: Para toda a sua família. Melhores a seu pai.
1: Muito obrigada, igualmente.
2: E agora, muito aquele para as suas empregadas todas estão aí de antigo, sem empregadas civis.
1: Não são minhas, são da rádio. É a equipa que aqui está, sim senhor, agradecemos todos, obrigado.
2: Agora vá para a senhora Fátima Clemente e a sua família toda. O senhor António de Freire e a sua família toda. A senhora Helena Margarida e a sua família toda. Cacá e a sua família toda. A senhora Ana Ferreira das Filhas e a sua família toda. A senhora Cisana de Zarife e a sua família toda. A senhora Fátima Pacheco e a sua família toda. A senhora Maria de Sá da Vila Franca e a sua família toda. A senhora Eduardo Pacheco e a sua família toda. A senhora Maria de Sá do Agrião e a sua família toda. O senhor João Andrade da Água de Pó e a sua família toda. A senhora Margarete e a sua família toda. A senhora Eduarda Melo de Zarrilho. O melhor é para ela e para toda a sua família. E agora vá para o seu Horácio e sua mãe. Para toda a família. Agora vá para a senhora, para a minha filha, para todos da minha família. É a música, vá para todos os meus amigos e amigas.
1: Vamos todos bailar o bailinho de São Miguel. Olha, um abraço muito grande, senhor Manuel. É um gosto falar consigo.
2: Igual, mando para si, para a menina. Creio.
1: Até amanhã. E a dona amanhã, Adelina está por aí, que eu já a ouvi. Obrigado.
3: Nina Lixandra, está tudo bem?
1: Bom dia, está tudo bem, graças a Deus. E por aí, como é que vai indo?
3: Está, querida.
1: Mais um fim de semana fora, mais uma semana a começar.
3: É, mais uma semana para a gente fazer limpeza à casa, para a gente ter a nossa festa.
1: Pois, vocês vão ter a vossa festa agora quando? As datas?
3: No dia 22 desse mês.
1: 22 de agosto. E qual é em honra de quem? Qual é o santo?
3: Em honra de São Lázaro.
1: São Lázaro, é aí o padroeiro de Água de Alto?
3: O padroeiro de Água de Alto.
1: Muito bem, São Lázaro. Sim, senhora, olha, então que tenham umas boas festas. Toca a limpar tudo.
3: Tudo, querida.
1: Olha, quero mandar.
3: Ele já te averigou. Porque é depois fazer leilão se está tudo lento.
1: Pois. Mas quer ter tudo prontinho, tudo cheirosinho, tudo limpinho para receber as visitas.
3: Querida, mas eu gosto muito dessa. É tão nascido, mas eu gosto muito da limpão.
1: Olha que bom, olha, às vezes é mesmo uma maneira de aliviar o stress, limpar a casa. Eu gosto mais de limpar, de aliviar o stress de outras maneiras, vou ser sincera. Mas também tem de ser. Olha, quero mandar beijinhos para cá.
3: Ah, eu gostei, para a menina, para a sua família toda, melhoras para ser pai, para
1: obrigado.
3: As meninas e para dentro, para tudo. Para toda a gente que gosta de mim e que não gosta também. Vá tudo para elas todas. Saudinha para todos, querida.
1: Muito bem.
3: Os meus queridos filhos também. E natas e tudo em geral.
1: Então daqui a bocadinho vamos ouvir aqui o bailinho de São Miguel, que é para vocês bailarem os dois. Beijinhos.
3: Querida, as pernas não querem nada, mas eu vou fazer de já.
1: Olha, até amanhã. Muito obrigada pela chamada.
3: Querida,
1: beijinho.
3: Saudinha.
1: Obrigada, igualmente. para vocês aí os dois, para a vossa família. Obrigado pelas, sempre que possível, as vossas chamadas. As pernas não querem, mas nós tentamos, não é? Entretanto, antes de irmos ao bailinho de São Miguel, vamos primeiro ouvir aqui uma dedicatória da Dona Inês Sampaio, que quer ouvir o hino da Nossa Senhora da Piedade, que, ao que ela me diz, vai hoje subir para o seu altar e agora só vai descer para o ano, não é?
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1: Entretanto, vamos então ouvir a canção pedida aqui pela nossa amiga, a Dona Inês Sampaio, que está connosco. Bom dia, Dona Inês. Muito obrigado por estar connosco, por nos fazer companhia. A Dona Inês quer mandar um beijinho à família dela. Um beijinho especial para a sua irmã, Conceição Roias. Também para mim e para a minha família. Muito obrigado. Hoje ela diz que gostava de ouvir o hino da Nossa Senhora da Piedade. Diz ela que hoje a Nossa Senhora vai subir para o seu altar e só vai descer agora para o ano. É isso mesmo. Espero que as vossas festas tenham sido então muito boas. Um beijinho grande. Vamos ouvir o hino da Nossa Senhora da Piedade aqui pela banda União Progressista.

da Nossa Senhora da Piedade pela Filarmónica Marcial União Progressista. Um beijinho então, este foi o pedido da Dona Inês Sampaio, que hoje se despedem então da Nossa Senhora, que vai para o seu altar, voltando agora a sair para o ano. Daqui a pouco temos beijinhos para a Dona Fátima Clemente, que nos ouve ali por Vila Franca, mas antes disso eu tinha prometido ao Sr. Manuel Arruda e à Dona Adelina que os ia fazer dançar com o bailinho de São Miguel, aqui pelos Panteras.

0: Bailinho de São Miguel, Dona Adelina, Senhor Manuel Arruda, espero que estejam a bailar. São 10h31.
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0: Estamos agora sim com boas abertas aqui pela ilha de Santa Maria. A ouvirmos a Marta Lima com o Ben Monteiro, é o Lima Limão. Cheirinho e sabores fresquinhos para este verão. São 10 horas e 33 minutos. Relembrar que arrancam as festas 15 de agosto esta quarta-feira, dia 12. Vão até dia 16. Depois, para a outra semana, vamos também dar as boas-vindas ao Festival Maré de Agosto.
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0: É isso mesmo, o Festival Maré de Agosto. Já estamos em contagem decrescente. Entretanto, o Vitor Clay está confirmadíssimo para o sábado, dia 22. Vamos aqui recordar o seu sol e vamos chamar por ele com toda a força.
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0: Aproveito para mandar um beijinho ali à minha comadre Helena Oliveira. Estive a falar com ela ainda há pouco. Ela envia beijinhos a toda a família, marido, filho, genro, noras, netos, com beijinhos. Também para todas as vizinhas, a prima Regina, os amigos, os ouvintes. Levam todos um abraço aqui da Helena Oliveira. A Helena é a mãe do André Oliveira, que participou no Rally este fim de semana aqui em Santa Maria. Coração de mãe quando ouve e vê um filho a participar no Rally, não é? Como tantas outras mães que também tiveram os seus filhos a participarem nesta prova automobilística. Correu tudo bem aqui por Santa Maria, é o mais importante. As festas continuam então na ilha.

Entretanto, para que você não se distraia, vamos-lhe relembrar que hoje Travessa, ali por Vila do Porto, tem filetes de abrótia. 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A dona Fátima Clemente, ali por Vila Franca, pediu-me a caldeira de Santo Cristo do Vasco Daniel. Um abraço, um beijinho, dona Fátima Clemente. Saudando assim toda a família, amigos e ouvintes.

0: Esta é a Caldeira de Santo Cristo, aqui pela voz de Vasco Daniel. Agora vamos até Água de Pau ter com o nosso amigo Alcídio. Bom dia, Alcídio.
1: Olá, Cora Lucélia, bom dia, o tempo que a gente já não se fala.
0: É verdade, há imenso tempo. Olha, estiveste aí a ouvir a transmissão do Rally, gostas de rallies?
1: Sim, por acaso sabes bem que acompanho muito o Rally cá a nível de São Miguel, quando o IRC, vê aquelas máquinas que foram mais grandes, né? Porque aí é o campeonato, vamos chamar de dizer, da segunda liga, é baseado nos carros de segunda cilindrada.
0: Nunca pensaste fazer um Rally?
1: Eu gostava, é cá, já cheguei a participar em uns rallies, mas eu gostava, se quando precisar de uma ajuda para ir para Santa Maria.
0: Não, eu digo participar no rally e correr com o carro.
1: Ah, se ali para. Ah, vemos se foi a minha copiloto.
0: Misericórdia.
1: Então, és a piloto e sou o teu copiloto.
0: Não. Comigo então não me apanhas dentro de um carro de rally. Vais com a Sandra Chaves.
1: Não, a Sandra Chaves é mecânica, pá, ela me deu os pneus.
0: Olha, mas ainda bem, estavas há bocadinho a falar que de facto tivemos uma excelente lista de inscritos, os pilotos de Santa Maria, foram 24 equipas de Santa Maria.
1: Por acaso, esta foi uma luta muito interessante, aí o Max Salvador, o André Oliveira, o Teodoro, e aí sempre aí o Câmara, mas para os pilotos aí de Santa Maria, foi sempre aquela luta ali para o Max, às vezes ia para o segundo. É isso, o campeonato é isso.
0: É assim, o Max e o Pedro estiveram ali a lutar pelo segundo lugar. Depois,
1: exatamente.
0: Tivemos também ali aquela disputa pelas rodas motrizes, onde o Pedro Câmara ficou em primeiro, o campeonato das rodas motrizes. Enfim, são sempre aquelas provas que dão muita adrenalina e muita expectativa até ao fim, porque no fundo ficou tudo em aberto até à última passagem,
1: exatamente,
0: até à Power Stage.
1: É isso, o mais importante é isso, é cada eu, por exemplo, cá, quando um rally cá em São Miguel, uma pessoa tem que levar sempre um rádio. Imagina, Lucélia, quem está a ver o rally, a gente está a ver para o carro, mas temos que acompanhar quem é um piloto que fez menos tempo, tem um piloto que fez uma coisa, vou o rally para os seus carros, outra coisa, temos que estar sempre a acompanhar.
0: E aqui acontece muito, as pessoas vão para os troços com a rádio nos ouvidos.
1: Por isso
0: o nosso trabalho é muito importante.
1: Muitas pessoas vão para o rally, mas não acompanham os troços, quem é que fez menos tempo, quem é que não fez. Por isso, quando a gente vai para o rally, cai, a gente leva sempre rádios.
0: Mas cá também levam, cá também costumam levar.
1: Sim, mas a gente temos que estar sempre informados. Por acaso, a rádio, seja um bom trabalho, vocês, o teu marido, eu gosto muito do que é as músicas que ele mata.
0: Aquele rockzinho, não é?
1: É, só aquela música, a moda de rally.
0: Muito bem, olha.
1: Olha, não sei se o teu marido ouvia o Oasis.
0: Provavelmente, não sei.
1: Ah, ok. Olha, se o teu marido ouvia o Rui, por se quiseres uma companhia para o estúdio, vou te ajudar, Rui. Então vamos para uma mistura aí de música.
0: Olha, queres mandar os teus abraços?
1: Olha, um bom dia para todos os ouvintes que estão a ouvir o Oasis. Cá também temos as festas de 15 de agosto, a gente também tem que a Vila de Porto.
0: Terminam quando estas festas?
1: Acho que em Água de Pau começou no dia 8.
0: E vão até quando?
1: A 17 de agosto.
0: Até 17, muito bem. Sim, senhor.
1: No dia 8 tivemos o tributo ao Marco Paulo. No sábado tivemos o David Days, uma banda que canta só música dos anos 80 e 90, por acaso foi uma grande atuação.
0: Uhum.
1: Ontem tivemos os Santa Maria e agora todos os dias estamos à noite de serões com grupos, bandas musicais.
0: Muito bem, que bom. Olha, aqui também começam quarta-feira, dia 12, as festas 15 de agosto.
1: Por acaso, somos no mesmo dia, 15 de agosto, as festas 15 de agosto de Água de Pau. Vila de Água de Pau e Vila de Porto.
0: É verdade. Olha, um abraço grande para ti, tudo de
1: okay,
0: bom.
1: Ok, então já sabes, por um ano, se quiseres alguém ir para o rally, olha, tens que me avisar quando se desce para marcar a passagem de setos, não for.
0: Está bem, obrigado pela oferta.
1: Tem que ir a reboco num barco, boca aberta.
0: Olha, um abraço grande e cumprimentos aos teus pais também aí, o Sr. João e a Dona Maria dos Anjos.
1: Para estar aqui na senhora de ouvir.
0: Está bem, um abraço, obrigada.
1: Eu quero dar um beijinho para ti.
0: Adeus, obrigada. O Alcídio, amante também de rally, a disponibilizar-se para nos ajudar na próxima transmissão do rally. Olha que bom, ainda bem. Queremos é ajuda, queremos é gente que colabore e que esteja connosco. Para o ano há mais. Balançando o esqueleto aqui com Mauro.

sanfona, como dizem os brasileiros. Nós aqui chamamos-lhe mais o acordeão. Entretanto, vamos continuar a dar-lhe boas sugestões a pensar no seu almoço aqui pela Ilha de Santa Maria. 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Relembrar uma vez mais que o Rui Car tem um Seat Ibiza com 110 cavalos e que é do ano 2023. Passe por lá, é lá que está o Paulo Luz no stand em frente aos bombeiros. 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Estes são os Quinta do Billy. E esta é uma das canções que eu gosto muito desta banda. Chama-se A Saudade Aperta.

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1: 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E agora vamos até aos Arrifes, à festa por lá. Dona Eusébia e o Horácio. O Horácio já não está a bater tambores, não?
2: Não, agora toques fogo.
1: Bom dia, Horácio. Estava eu aqui a falar, antes de irmos para o ar, que a Dona Eusébia era o Horácio a bater tambores por trás. Tambores não, panelas. Então, está tudo bem?
2: Tudo na boa, Nissália.
1: Ainda bem. Ainda bem. E então, a gente já não fala há imenso tempo.
2: Nós que não.
1: Anda desaparecido.
2: Depende do meu corpo ali.
1: Mas agora só para o ano. O Rally de Santa Maria só para o ano.
2: É para o ano. A Mas a Sandra a gente já volta. Já tem para onde o corpo para o ano, para ir Mas a Sandra está no Rally.
1: Olha, não me rouba a Sandra, porque ela faz umas transmissões aqui, os tempos, as chegadas, portanto não me rouba a Sandra. Arranja outro copiloto para ir consigo, se faz favor.
2: Para nós.
1: Pode ser, o Paulinho pode ser, ele vai consigo.
2: Pode ser também.
1: E então, quero mandar abraços.
2: Olha, Zerda, vá para os meus amigos todos.
1: Uhum.
2: Em geral, estamos a chegando à hora.
1: É isso.
2: Vá também para ir para o Lázaro, todos em geral, os meus amigos todos daí. Que eu estou, aparentemente, aí outra vez.
1: Outra vez aqui a Santa Maria? Não quero conhecer outras vezes.
2: Mas eu não vivo visitar ninguém. Só vejo Santa Maria, pá, desse alho e de pescar.
1: Ah, vai só descansar aqui para Santa Maria. Faz muito
2: pescar,
1: bem.
2: Pescar.
1: Ah, vai pescar?
2: Sim, sim.
1: Pronto. Ok, pronto, parece-me bem. Falta peixe aí nessas zonas em São Miguel, nessas zonas pescatórias. Para vir pescar para Santa Maria. Olha, abraços então aí para vocês.
2: Okay,
1: tudo bom. Sério,
2: tudo bom para aí.
1: E passa aí à Dona Eusébia para ela mandar um beijinho.
2: Okay.
1: Obrigado.
2: Okay.
1: E então, ele vem pescar para Santa Maria, não há mar e peixe aí em São Miguel?
3: Claro, ok, eu sou Santa Maria outra vez.
1: Para pescar, diz ele.
3: As meninas que eu lhe disse.
1: Da grossa. Olha, quero mandar beijinhos, Dona Eusébia.
3: Olha, Zé, já para ti, para o teu marido, para o teu querido filho, para o teu querido pai, com muitas melhoras para eles.
1: Obrigada.
3: E então, vamos lá. Para as minhas amigas, todos em extensão, amigos, para toda a minha família em geral.
1: Muito bem, está tudo entregue e vamos ouvir a Aldeia da Roupa Branca.
3: A Aldeia da Roupa Branca.
1: Beijinho.
3: Que está nos filmes e lá a roupa.
1: Pronto. Ela agora está muito habituada à máquina de lavar. Beijinhos grandes e até amanhã. Obrigada.
3: Amanhã, se quiser, vou regressar à sua casa.
1: Obrigado. Ali nos Arrifes, a mãe e o filho, a Dona Eusébia e o nosso amigo Horácio, sempre bem dispostos. Esta é a Aldeia da Roupa Branca. Vamos ouvir um bocadinho... E já voltamos para as despedidas. Por hoje, é claro, e por agora.

Oh, dona Ana, a dona Eusébia manda-lhe ir lavar roupa para a Ribeira. Agora com as máquinas de lavar roupa, o trabalho ficou muito, muito mais simples. E dizemos nós que não temos tempo. As máquinas lavam a roupa. As máquinas lavam a louça. Os carros e as motas colocam-nos em diferentes sítios. Levam-nos de A para B. Antigamente não havia nada disso e eles tinham tempo. Vamos então terminar esta nossa edição, relembrando que hoje a moagem em Almagreira tem feijoada para o almoço. O Tibério na zona industrial tem febra, chá Tibério. O Conversa com Letras hoje tem bifes de frango e uma sopa de cenoura. A Travessa tem filetes de abrótia. E o Cantinho da Vila tem bacalhau à Gomes de Sá, filetes com arroz de tomate e caldo verde. O do Fogo tem sopa de espinafres com cenoura, chicken fingers, lombo de porco assado com ananás e variadas carnes no carvão. Relembro que o Rui Car tem em destaque um Seat Ibiza do ano 2023, vá espreitar. 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É com esta que me despeço por agora. Obrigado. Amanhã estaremos por aqui neste horário.

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0: livro Povo de Santa Maria, Seu Falar e Suas Vivências, do mariense Arsénio Chaves Puim, está traduzido para inglês. Giuseppe Formato, filho de pai italiano e mãe mariense, é o responsável por este trabalho de tradução. Este domingo, dia 9 de agosto, foi lançada esta obra. Conversamos com Giuseppe Formato, não só sobre esta tradução, como também sobre a sua ligação à Ilha de Santa Maria. Tu és o convidado da nossa entrevista de hoje. Tu tens ligação a Santa Maria?
1: Tenho. A minha mãe nasceu em Santa Maria e emigrou para os Estados Unidos com 2 anos, mais a sua família.
0: E tu já vieste à Ilha de Santa Maria alguma vez ou ainda não?
1: Oh, não. Muitas vezes, várias vezes, ao longo da minha vida, da minha infância, tenho muitas boas memórias da Ilha de Santa Maria. Para mim, Santa Maria é Portugal, na verdade.
0: Quando tu tiveste, portanto, a possibilidade de perceber as raízes da tua mãe, tu sempre ficaste com curiosidade, tu sempre ficaste com a ideia de que um dia iria à Ilha de Santa Maria conhecer o teu cantinho, o cantinho da tua mãe?

0: na cultura e história mariense, digamos assim.
1: Mas a primeira vez que tu vieste visitar a Ilha Santa Maria, foram os teus pais que te trouxeram cá ou tu, a determinada altura?
0: Ah, não, exato, peço desculpa. Sim, foi a minha mãe que me trouxe em criança, realmente. E fomos visitar a minha avó, que tinha ido sem ela saber, e fizemos a ela uma grande surpresa e ela ficou tudo contente. Mas sim, foi em criança, eu tinha, epá, talvez 9 anos.
1: Giuseppe, tu lembras-te desta primeira vez que vieste a Santa Maria? Ou eras muito pequeno e não dá assim para grandes lembranças?
0: Oh, não, não, lembro-me muito bem, lembro-me muito bem. Eu fui conhecer os prios dos meus avós, da minha mãe, e íamos à Maia, a São Lourenço, a Barreiro da Faneca, e daí nasceu a minha grande paixão. Mas sim, lembro-me muito bem, tenho boas memórias no campo, com os animais, mas a ouvir os cagarros à noite, e fazer sempre a fazer coisas com a minha mãe e a minha avó, principalmente indo às festas e tomando banho no mar, sim.
1: E a tua mãe é de que freguesia da Ilha de Santa Maria?
0: Ela nasceu na freguesia de São Pedro, não muito longe do Barreiro da Faneca.
1: Ora, tu desde sempre te apaixonaste pela Ilha de Santa Maria?
0: Oh, absolutamente, sim, desde da primeira viagem a Santa Maria.
1: Lembras-te mais do quê? Das paisagens, das pessoas, da comida?
0: Oh, absolutamente, das pessoas, da comida, eram memórias fantásticas e também participei a. Nas vindimas também, eu tenho muitas boas memórias nas festas, indo aos copeiros para participar nas festas do Espírito Santo, todas estas coisas, eu lembro-me muito bem sim.
1: A tua mãe é mariense. O teu pai é italiano? Ou tem descendência italiana?
0: Sim, meu pai é italiano, exatamente, por isso é que eu tenho este nome.
1: Giuseppe, o certo é que podias não ter interesse pela língua portuguesa. Os teus pais podiam não ter interesse em transmitir aos filhos a sua cultura. Bem pelo contrário. Em casa, tu sempre foste incentivado a falar português, a conhecer também a tua cultura.
0: Sim, eu tenho grande orgulho em ser mariense, em ser açoriano, nestas raízes. Sim, foi assim. Realmente, meus pais separaram-se quando eu tinha poucos anos. E na casa do meu pai, eu falava italiano, sobretudo. Ele queria realmente que eu falasse italiano. E também tenho esta herança toda e as tradições. Mas na casa da minha mãe, eu sempre queria aprender e falar português com ela, com a minha avó. Ela passou muito tempo com a minha avó, e sempre falavam em português. E eu sempre cresci neste ambiente, digamos assim, também na zona de Boston, Cambridge e Somerville. Cresci quando havia ainda um bairro açoriano, digamos assim, e haviam padarias, pastelarias e outros sítios onde se podia falar e ouvir português, televisão em casa, rádio em casa, enfim.
1: Mas a determinada altura, tu quiseste aprofundar ainda mais este conhecimento sobre os Açores, sobre Portugal.
0: Exatamente, exatamente.
1: Para ti, quando tu falas português, é como te sentisses em casa, é como te sentisses em Santa Maria.
0: Absolutamente, eu identifico-me com os Açores. Eu agora estou em Lisboa neste momento, mas eu sinto-me mais. É difícil dizer, açoriano, mas do outro lado do Rio Atlântico, é mais naquela.

0: contexto da comunidade, mas sim, eu sinto-me muito em casa, eu adoro a língua portuguesa, eu adoro a cultura açoriana, escritores, poesia açoriana, enfim, para mim tem sido sempre uma grande interesse.
1: E desde sempre, desde muito novo, desde criança, foste incentivado também a ler em português e isso também ajudou-te?
0: Claro, sim, eu acho que tudo começou mais com a música e depois a letra de música e sim, ao longo do tempo eu fui aprendendo mais, estudando mais, conhecendo mais escritores e eu até gosto de escrever poesias em português ou entre português e inglês e estas coisas. Para mim é uma língua que me inspira, que eu acho, eu adoro os sons do português, enfim, é isto.
1: Giuseppe, o certo é que vais ter a oportunidade de, daqui a pouco tempo, vir à Ilha de Santa Maria novamente. Há quanto tempo é que tu já não vens cá?
0: Ah, sou humano. Eu fui no ano passado, mas eu sempre passo muito pouco tempo porque estou a fazer sempre coisas, tenho sempre projetos e é uma grande pena eu só ficar aí muito pouco tempo, quase todos os anos. Mas é uma grande alegria e sorte poder voltar a Santa Maria.
1: De qualquer das maneiras, a tua carreira profissional, aquilo que fazes neste momento, são muitas traduções, quer para português, quer sobretudo para inglês?
0: Realmente não, isto foi o meu primeiro projeto de tradução. Eu sou professor de português numa escola secundária, como eu tinha dito, na região de Boston, mas também sou investigador associado do CIES, no ISCTE, em Lisboa, e a minha investigação tem tido a ver com a sociolinguística, variação linguística, língua e identidade, memória, diáspora, açoriana e, enfim, também a estudar com a minha colega antropóloga Graça Indias Cordeiro sobre estas comunidades, mais especificamente de Cambridge e Somerville, Massachusetts, onde nós conhecemos-nos, onde eu cresci, porque aí tu encontras uma das maiores, historicamente mais importantes comunidades açorianas e não há muita, surpreendentemente pouco estudada, e sempre procuramos documentar memória, identidade, património, a paisagem urbana, a história da comunidade. É isto que faço mais do que traduções, mas foi um projeto fantástico, sim.
1: Já vamos falar deste projeto de tradução, mas antes disso, tu achas que é importante se conhecer cada vez mais a herança cultural, aquilo que é a verdadeira essência das pessoas em determinados sítios? Sou pena de daqui a uns anos esta história perder-se no tempo?
0: Absolutamente, absolutamente. Isto é um pouco como surgiu este projeto. Enfim, estas histórias, claro, conhecemos eventos históricos, mais ou menos, embora ainda haja muito por documentar e tudo, mas a história, a sociolinguística, aquilo que as pessoas falam todos os dias, ou as maneiras de viver que já não existem, estas coisas são realmente, têm grande valor. E eu acho que são coisas que tu não encontras necessariamente nos livros de turismo, etc. E são coisas que as pessoas realmente querem saber sobre. Estas coisas, só para dizer, eu fico fascinado pela língua, identidade, memória, história, e É importante saber estas coisas. Existem centenas de milhares de afrodescendentes da América do Norte, muitos terceira geração, quarta, quinta, já não falam português. Então, estas histórias, eles querem realmente conhecer a história das famílias deles, e as famílias deles realmente não ficam documentadas nestes grandes eventos históricos, mas ao contrário, é no dia a dia, as receitas, os mapas locais, a geografia, as festas locais, é isto que é muito importante, que isto vai se perdendo, claro.
1: Tu és professor de português. Há muita gente a querer aprender a falar português, a saber o português?
0: Sim e não, claro. Isto é muito complicado. Há muitas pessoas, sim, que querem aprender português. Só que, e em Massachusetts é a terceira língua mais falada, depois do inglês e o espanhol. Mas muitos querem, ou preferem, claro, o português do Brasil, que é outro variante, claro. E acabam por a procurar a português de Portugal, digamos assim. Mas mesmo nestas aulas, é difícil aprender sobre os Açores. E, por exemplo, nos Estados Unidos, quando alguém procura conhecer português de Portugal ou Portugal, normalmente encontram coisas sobre Lisboa, o continente, uma narrativa mais nacional, digamos assim, uma visão construída assim de cima para baixo, e espero mudar um bocadinho este paradigma com este livro, mas sim.
1: Mas, ó, Giuseppe, o certo é que não te dizem que o português é uma língua muito difícil de aprender.
0: Eu gosto sempre de dizer a todos, português é fácil e é para todos, mas claro, é difícil, pode ter, tem os seus desafios, claro, e é sempre difícil. Muitos dos emigrantes, por exemplo, a minha mãe emigrou com 2 anos, mas sempre falava em casa, porque os pais exigiram, mas os filhos, os netos, bisnetos, etc., que estão a aprender de zero o português é muito difícil, porque já não é uma língua falada em casa.
1: Ora, se este trabalho que tu tens feito, ser professor de português, estás também ligado à investigação daquilo que é a nossa essência e herança cultural, não só é para passares aos lusodescendentes, aos filhos de terceira, quarta geração, mas também é também para dar uma oportunidade às pessoas que são norte-americanas, também para terem um conhecimento de quem são os portugueses?
0: Sim, exatamente. Um livro, depois vamos falar sobre o livro, mas este livro, realmente, esta obra, realmente faz tudo isto através deste tipo de literatura, deste tipo de estudos. Uma pessoa realmente consegue chegar as raízes que os outros livros, tipo um luso-americano, um afrodescendente, nunca na vida poderia ter tido acesso a este tipo de informação. Sim.
1: Então, Giuseppe, esta é a primeira vez que tu fazes uma tradução de português para inglês?
0: Basicamente, num livro, num formato de um livro, sim.
1: Como é que surgiu a ideia? O que é que aconteceu para fazer este trabalho?
0: Ok, sim, é uma boa história. Já conhecia o livro do Arsénio Chaves Puin, que o título original é O Povo de Santa Maria, Seu Falar e Suas Vivências, há muitos anos. E foi um livro que me fascinou desde a primeira leitura, e também conheci Arsénio através dos seus artigos no Baluar, por exemplo. Sempre admirei o rigor e o amor com que escrevia sobre a Santa Maria. Durante a minha investigação nos arquivos de Ponta Delgada, com uma bolsa de FLAD, que conheci finalmente o Arsénio, e foi um enorme privilégio conhecer pessoalmente este autor, cuja obra eu já admirava há muito tempo, E a tradução nasceu naturalmente desse encontro. Mas só queria destacar uma coisa, é que é o livro, claro, do Arsénio Chaves Puin. Não é o meu livro, mas o meu papel foi principalmente traduzir, anotar, contextualizar, tornar acessível ao leitor internacional. E sim.
1: E esta tradução foi difícil de fazer, porque há termos que são muito específicos e às vezes traduzir para outra língua não é fácil. Como é que foi neste caso?
0: Foi o processo de tradução foi muito lento. Realmente, página a página, todos os dias, eu levantava-me muito cedo antes de ir ao trabalho e pelo menos tentava de traduzir uma página ao máximo, para depois voltar a reler, mas dia após dia, primeiro traduzir. Mas não traduzi simplesmente palavras, procurei recriá-las em inglês, preservando o significado. Então, não traduzir cada palavra, se isto faz sentido. O contexto é, por exemplo, e tenho que agradecer não só o Arsénio, mas também o seu filho Miguel Puin, porque sem a revisão deles, esta tradução teria sido impossível, ou pelo menos muito menos rigorosa. O Miguel, por exemplo, esclareceu dúvidas, confirmou referências, reveu detalhes, explicou contextos e foi um verdadeiro trabalho de equipa. Eu realmente. Mas, sim, tens toda a razão. Há palavras, expressões que realmente são dificílimos de traduzir. Nesta tradução eu mantenho as palavras, eu não mudo as palavras, mas eu tentei de expressar numa frase, muitas vezes em inglês, esta palavra, para preservar a palavra, sim.
1: Mas, Giuseppe, tu esperas que agora quem ler esta tradução para inglês tenha também o mesmo orgulho que tu tiveste em fazer a tradução? Ou seja, quem ler possa também ter as mesmas emoções daquelas que tu tiveste quando escreveste? Ou é impossível, tendo em conta que tu tens costela mariense?
0: Isto é difícil dizer. Sim, claro, eu espero que isto aconteça realmente. Em geral, há muitos poucos livros sobre os Açores e ainda menos os livros traduzidos. Eu coloquei Azores no título para também atrair pessoas, porque sou com Santa Maria, uma pessoa que não conhece Santa Maria não vai se aproximar ao livro, mas eu acho que esta paixão de que estás a falar realmente vem também de uma boa tradução, porque uma pessoa pode ler o livro, depois gostar mais de Santa Maria, depois vai querer explorar e ir até Santa Maria. Uma tradução de qualidade faz toda a diferença. Ela determina como o leitor entra no livro, se continua a lê-lo, se compreende verdadeiramente aquela cultura. Traduzir não é apenas palavras, assim, é transportar uma cultura, neste caso mariense, é transportar uma maneira de ver o mundo também, acredito. E o meu objetivo foi que o leitor se esquecesse de que estava a ler uma tradução e assim ficava com uma paixão, uma curiosidade de conhecer Santa Maria.
1: E este livro, em concreto, que tu agora fizeste esta tradução, tem histórias muito giras, tem histórias muito curiosas?
0: Exato. Este livro, para mim, é um livro completo, porque não é... Realmente não é um simples glossário, não é uma lista de tem de tudo, fala sobre, é uma, é, é uma reflexão sobre a língua, a memória, a identidade, fala sobre a história de Santa Maria, a gastronomia, a agricultura, e claro, tudo ligado à língua, porque a língua é a vida e está sempre a transformar-se e sim.
1: Mas é um orgulho para ti teres feito essa tradução? Tu sentes que mais uma vez a tua missão está cumprida?
0: Eu espero que sim. Eu realmente fico muito, muito feliz. Eu fico muito feliz de como saiu o livro. E para mim, eu como tenho esta paixão pelas línguas, variantes de língua, etc. Para mim é uma contribuição. Eu espero que seja visto assim, uma contribuição para Santa Maria, porque Santa Maria merece, o Arsênio Chaves Poim merece, a ilha merece, os marienses merecem uma boa tradução, porque realmente é uma porta, é uma janela ao mundo, para o mundo, porque uma pessoa chega a Santa Maria quer saber sobre Santa Maria, ou realmente antes de ir a Santa Maria. Também para ajudar neste sentido de mundo e atrair mais pessoas ao livro, gostava aqui só de agradecer profundamente ao professor Onésimo Almeida, que foi uma enorme honra. Ele escreveu o prefácio e ele é uma pessoa, claro, muito... Que muitas pessoas conhecem nos Estados Unidos, sobretudo ao longo da sua carreira, ajudou a dar visibilidade internacional à cultura e ao pensamento açorianos, e ter um prefácio seu nesta edição é um enorme privilégio, e eu espero que isto atraia mais pessoas também ao livro.
1: Giuseppe, obrigada pela entrevista. Então cá te esperamos na ilha de Santa Maria, ou seja, na tua ilha. E até um dia destes.
0: Muito obrigado pelo convite.
1: Giuseppe Formato a confessar o seu amor à ilha de Santa Maria.

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0: 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Boa tarde, são 14 horas.
1: 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Este é então o momento certo para lhe dar as boas-vindas a este espaço informativo. Vamos conhecer alguns dos destaques noticiosos. Plano Diretor Municipal de Vila do Porto está à discussão pública a partir de hoje. PRR financia 767 respostas habitacionais na região, num investimento de 65 milhões de euros. PS Açores defende regresso das low cost e alerta que a região está à deriva no turismo. O Plano Diretor Municipal de Vila do Porto entra hoje na fase de discussão pública. Trata-se da segunda revisão deste instrumento orientador do território do Conselho. Bárbara Chaves, presidente do município de Vila do Porto, considera importante a participação pública.
2: Temos cartografia toda nova, homologada. Também vai ser importante depois para o futuro. Temos um novo geoportal que melhor sirva também o cidadão. Mas agora, efetivamente, nesta fase, o que está em causa será a partir do dia 10 de agosto e por um período de 30 dias. Estará então aqui um período de discussão pública desta segunda revisão do Plano Diretor Municipal. É esta altura que as pessoas têm, que os marienses têm, de poderem analisar, tirar as suas dúvidas e poderem, de facto, ser esclarecidos sobre o que será o nosso território nos próximos 10 anos.
1: A autarca refere que serão realizadas sessões públicas de esclarecimento do PDM em todas as freguesias marienses.
2: O Plano Diretor Municipal vigorará nos próximos 10 anos e, portanto, é um instrumento importante em termos de planeamento. O plano em si não tem grandes alterações, no entanto, a própria legislação que faz acontecer os planos mudou, os conceitos mudaram e, portanto, também tivemos nós que nos readequar e articular, no fundo, com todas as outras entidades. A parte agrícola, a parte de ordenamento do território, a parte de recursos hídricos, políticas marítimas, ou seja, tudo o que tem a ver com o ordenamento do território, teve aqui o seu voto na matéria, vamos dizer assim, e portanto todos eles contribuíram para que hoje se consiga ter aqui uma proposta de PDM, que nós consideramos que é equilibrada.
1: Bárbara Chaves explica algumas das situações que foram tidas em consideração.
2: Conseguimos manter as características dos aglomerados urbanos, que no fundo eram a casa rural mariense e toda aquela forma de gerirmos e de mantermos o nosso património. Continuamos a ter estas particularidades, com outra nomenclatura de aglomerados rurais, mas de qualquer forma conseguimos aqui manter, alargar algumas áreas, adequar algumas situações em termos de zonas urbanas.
1: Segunda revisão do Plano Diretor Municipal do Conselho de Vila do Porto, em discussão pública a partir de hoje e durante 30 dias. O PS Açores alertou que a região está à deriva e criticou o que considera ser a incapacidade do Governo Regional de coligação face à redução dos indicadores turísticos, defendendo como prioridade o regresso de companhias aéreas de baixo custo. A região está à deriva no que diz respeito à estratégia para o turismo e a prova disso são os sinais que já hoje se fazem sentir e os riscos que daí decorrem para os próximos anos, afirmou o líder parlamentar do PS Açores. Berto Messias considerou que os indicadores turísticos demonstram uma inversão preocupante na trajetória do setor, tratando-se de uma enorme regressão para o turismo da região. Estamos a regredir vários anos no turismo por incapacidade do Governo Regional, criticou o líder parlamentar do PS Açores. Os Açores registaram pelo 9º mês consecutivo uma descida no número de dormidas em alojamentos turísticos em junho, com uma quebra de 3,8% face ao período homólogo, segundo os dados revelados a 31 de julho pelo Serviço Regional de Estatística. O socialista exigiu mais firmeza para a atividade e visão estratégica do Governo dos Açores e defendeu o regresso das companhias aéreas de baixo custo e a atualização do plano estratégico com prioridades para o setor. O regresso das companhias low cost aos Açores, a implementação de um mecanismo eficaz de captação de novas rotas e um amplo diálogo com os parceiros do setor para atualizar o plano estratégico e de marketing do turismo dos Açores têm de ser prioridades do Governo Regional, defendeu Berto Messias. Para criticar a incapacidade do Governo Regional, o líder da bancada do PS na Assembleia Legislativa dos Açores salientou que o fim da operação da Ryanair na região foi um erro gravíssimo e lamentou as sucessivas indefinições quanto ao futuro da Azores Airlines. Berto Messias visou também a lentidão e a falta de proatividade na implementação do mecanismo de captação de novas rotas, o evidente desequilíbrio na oferta de voos e para o exterior da região, a falta de diálogo com os parceiros do setor e a ausência de clareza quanto a uma estratégia de promoção externa. Tudo isto faz com que um dos mais importantes setores da nossa economia esteja em abrandamento em época alta, uma situação que é completamente contrária ao que seria expectável e que não faz qualquer sentido, insistiu Berto Messias. Segundo o Serviço Regional de Estatística, em junho, no conjunto dos estabelecimentos de alojamento turístico, hotelaria, alojamento local e turismo em espaço rural dos Açores, registaram-se 506,4 mil dormidas, valor inferior em 3,8%. Ao registado no mês homólogo. Esta é a nona descida homóloga consecutiva no número de dormidas em alojamentos turísticos na região, de acordo com os dados preliminares de junho. O investimento em habitação financiado pelo Plano de Recuperação e Resiliência nos Açores ronda os 65 milhões de euros e abrange 767 respostas habitacionais. Os dados foram avançados pelo Governo Regional dos Açores. A nível Açores, o investimento financiado pelo PRR contempla 142 construções, 480 reabilitações e 145 lotes infraestruturados, num total de 767 respostas habitacionais, refere o Executivo em nota de imprensa. Não faz muito tempo que o Executivo entregou 12 apartamentos do aldeamento de São Pedro, na freguesia da Maia, Ribeira Grande, tendo, na ocasião, José Manuel Bolheiro, Presidente do Governo, destacado a importância do acesso à habitação para a estabilidade das famílias e para a fixação da população. Os 12 apartamentos entregues, 6 da tipologia T2 e 6 T3, são atribuídos em regime de arrendamento por opção de compra, que pode ser exercida após um ano de assinatura do contrato. Os valores das rendas pagas são posteriormente deduzidos no montante a pagar pela aquisição do imóvel. O líder do Executivo açoriano, José Manuel Bolheiro, sublinhou que este modelo permite às famílias construir de forma gradual um percurso até à aquisição de habitação própria através de uma partilha de custos e de corresponsabilidade no acesso à habitação. O Executivo refere que o concurso público para a atribuição dos apartamentos decorreu entre 2 e 27 de março deste ano e recebeu 201 candidaturas, entre admitidos, excluídos e desistentes. José Manuel Bolier recordou também o longo percurso deste empreendimento, cujo alvará de loteamento foi emitido em fevereiro de 2009, enquanto o contrato para a execução da empreitada só foi assinado em outubro de 2024. Entre uma coisa e outra passaram 15 anos, afirmou José Manuel Bolheiro, considerando que o sucessivo adiamento da concretização deste empreendimento não foi bom para a freguesia da Maia nem para o Conselho da Ribeira Grande. A empreitada representou um investimento de 2,3 milhões de euros, acrescido de IVA, financiado pelo Plano de Recuperação e Resiliência. Os elementos do Comando Local da Polícia Marítima de Vila de Porto apreenderam, no passado sábado, 8 de agosto, cerca de 11 quilos de lapas durante uma ação de fiscalização dirigida à prática de atividade de apanha de lapas e realizada na área portuária de Vila do Porto. Em comunicado de imprensa é referido que durante esta ação os elementos do Comando Local da Polícia Marítima detectaram um indivíduo a exercer a apanha lúdica de lapas em apneia junto ao cais comercial de Vila do Porto, tendo o mesmo sido posteriormente interceptado no interior da Marina de Vila do Porto na posse de cerca de 11 quilos de lapas. Na sequência da ação de fiscalização, foi elaborado um auto de notícia e instaurado o respectivo processo de contraordenação, originando a apreensão como medida cautelar de um fato de mergulho, um par de barbatanas, uma máscara, um tubo de mergulho, uma boia e uma faca. Por se encontrarem vivas, as lapas foram devolvidas ao seu habitat natural. Pode ler-se no comunicado de imprensa. Na fiscalização estiveram empenhados 2 elementos do Comando Local da Polícia Marítima de Vila do Porto, apoiados por uma viatura. Damos agora tempo ao tempo, quer isto dizer que vamos recuperar as informações que nos chegam do Instituto Português do Mar e da Atmosfera. Ficamos com a previsão meteorológica para o dia de hoje ainda e para as ilhas que estão ao oriente, no arquipélago dos Açores. Céu muito nublado com boas abertas, período de chuva, passando aguaceiros fracos. Vento sudoeste moderado, 20 a 30 km/h, rodando para oeste e tornando-se bonançoso, 10 a 20 km/h. Quanto ao estado do mar, mar cavado, tornando-se de pequena vaga, onda sudoeste de 1 a 2 metros, passando a oeste. Está assim concluído este espaço noticioso. Desejo-lhe uma ótima tarde.
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0: Ora viva, boa tarde, sejam muito bem-vindos. Está no ar o Entre Margens nesta tarde de segunda-feira, mais uma semana. Hoje é dia 10 de agosto. Já estamos então na semana onde vão decorrer as festas 15 de agosto. Começam em Vila do Porto, no Jardim, na quarta-feira, dia 12. Entretanto, quero também lhe relembrar que no âmbito destas festas começam já as atividades culturais. Ontem aconteceram lançamentos de livros na biblioteca. Hoje, dia 10 de agosto, e pelas 5 da tarde, serão homenageadas associações locais, ex-colaboradores, numa sessão solene comemorativa, onde também terá lugar a sessão evocativa dos 50 anos do poder local. Principais desafios do poder local, pelo Dr. José São Bento. É hoje, às 5 da tarde, na biblioteca, e você também está convidado, se quiser. Entretanto, daqui a pouco vamos relembrar que estão de volta os concertos nas Baías, começam já na quarta-feira, e a primeira Baía será a Praia Formosa.
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Smashing Pumpkins. Estão connosco de Perfect. Estamos a 12 minutos para as 3 da tarde. Continuamos deste lado a acompanhar-lhe numa tarde com boas abertas aqui pela Ilha do Sol.

Entretanto, daqui a pouco vamos falar de Kanye West, ele que esteve em Portugal e mais de 34 mil pessoas foram assistir ao seu concerto. Daqui a pouco também há a nova canção que junta os À Toa e os Dama. Tudo isto para a última hora do Entre Margens.

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0: Boa tarde, são 15 horas.
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2: É a hora certa para a Cultura em Movimento numa parceria com o município de Vila do Porto. Dar-lhe conta então de destaques culturais. E hoje, dia 10 de agosto, decorre a sessão solene comemorativa na Biblioteca Municipal pelas 17 horas, onde serão homenageadas associações locais, ex-colaboradores e onde terá lugar a sessão evocativa dos 50 anos do poder local, principais desafios do poder local, pelo Dr. José Sambento. Amanhã, dia 11 de agosto, as comemorações estão voltadas para mais uma edição do Pôr do Sol do Imigrantes. E no dia 12 de agosto, arrancam as festas 15 de agosto em honra da Nossa Senhora da Assunção. São vários dias de festa, até dia 16, com concertos nas Baías, com Arraial, com inauguração de uma exposição macaronésia de Filipe Alves e com muita música no Jardim Municipal, de 12 a 16. Relembrar também que às terças, quartas e quintas-feiras há oficinas de verão no Só Atelier e que durante a semana há atividades na biblioteca. Relembrar também que a exposição Reflexões e Certezas de Isabela Berre e Henning van Gierck está patente ao público até 13 de setembro no Museu de Santa Maria, em Vila do Porto. Também aí, no Museu de Vila do Porto, e até 24 de outubro, poderá ver a exposição Impressions in Actempera de Maria Catalã. Mais informações através do código QR ou em exploresantamaria.pt/agenda. 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
2: E vamos começar esta nossa segunda e última hora do Entre Margens a falar-lhe de um novo tema. Desta vez, junta-os à toa e os Dama. É a primeira colaboração entre estas duas bandas e o single já está disponível nas várias plataformas digitais. Chama-se 112. Com uma sonoridade pop envolvente, uma produção que cruza as identidades musicais de ambos os projetos, este tema 112 ganha uma dimensão ainda mais especial com a participação de músicos de roda de samba, acrescentando uma energia descontraída e festiva ao tema. Este 112 retrata o impacto da ausência de alguém e a forma como uma perda é capaz de transformar a nossa realidade. Através da metáfora de chover em pleno agosto, a canção descreve o contraste entre a luminosidade do verão e a tempestade emocional provocada pela saudade. Uma imagem que atravessa todo o tema e que ganha um especial destaque num refrão. Nós vamos ouvir este 112 pela primeira vez aqui no Entre Margens.

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0: Os Fleetwood Mac estão connosco. Silver Springs, aqui ao vivo. São praticamente 3:30 da tarde. Continuamos consigo. Eu disse-vos que iríamos falar das festas 15 de agosto e mais concretamente dos concertos nas Baías, que de há uns anos a esta parte acontecem sempre a propósito destas festas. O que é que isto quer dizer? Que em cada baía haverá concertos com artistas aqui de Santa Maria. Começa na quarta-feira, dia 12 de agosto. O concerto nas Baías será Lígia Figueiredo, a primeira, que estará na Praia Formosa. Está marcado para as 5 da tarde. Já na quinta-feira, dia 13 de agosto, será na Maia, com a Viviana Esteves. Depois, na sexta-feira, dia 14 de agosto, será com Chinfrim, na Baía dos Anjos. E, por fim, no dia 16 de agosto, no domingo, será com o Fábio Ferreira, em São Lourenço. Relembro que é sempre às 5 da tarde. Concertos nas Baías, integrados também nestas festas 15 de agosto.
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0: The Only Exception, os Paramore. Nós terminamos esta edição do Entre Margens, desejando-lhe uma excelente tarde. Relembrar que amanhã estamos por aqui, neste mesmo horário. Amanhã mais cedinho, pelas 8 da manhã, o Bom Dia Açores. Fique bem, boa semana.
1: Boa tarde, são 16 horas.
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3: Este é então o momento certo para lhe dar as boas-vindas a este espaço informativo. Vamos conhecer alguns dos destaques noticiosos. Plano Diretor Municipal de Vila do Porto está à discussão pública a partir de hoje. PRR financia 767 respostas habitacionais na região, num investimento de 65 milhões de euros. PS Açores defende regresso das low cost e alerta que a região está à deriva no turismo. O Plano Diretor Municipal de Vila do Porto entra hoje na fase de discussão pública. Trata-se da segunda revisão deste instrumento orientador do território do Conselho. Bárbara Chaves, presidente do município de Vila do Porto, considera importante a participação pública.
4: Temos cartografia toda nova, homologada. Também vai ser importante depois para o futuro. Temos um novo geoportal que melhor sirva também o cidadão. Mas agora, efetivamente, nesta fase, o que está em causa será a partir do dia 10 de agosto e por um período de 30 dias. Estará então aqui um período de discussão pública desta segunda revisão do Plano Diretor Municipal. É esta altura que as pessoas têm, que os marienses têm, de poderem analisar, tirar as suas dúvidas e poderem, de facto, ser esclarecidos sobre o que será o nosso território nos próximos 10 anos.
3: A autarca refere que serão realizadas sessões públicas de esclarecimento do PDM em todas as freguesias marienses.
4: O Plano Diretor Municipal vigorará nos próximos 10 anos e, portanto, é um instrumento importante em termos de planeamento. O plano em si não tem grandes alterações, no entanto, a própria legislação que faz acontecer os planos mudou, os conceitos mudaram e, portanto, também tivemos nós que nos readequar e articular, no fundo, com todas as outras entidades, a parte agrícola, a parte de ordenamento do território, a parte de recursos hídricos, políticas marítimas, ou seja, tudo o que tem a ver com o ordenamento do território, teve aqui o seu voto na matéria, vamos dizer assim, e, portanto, todos eles contribuíram para que hoje se consiga ter aqui uma proposta de PDM, que nós consideramos que é equilibrada.
3: Bárbara Chaves explica algumas das situações que foram tidas em consideração.
4: Conseguimos manter as características dos aglomerados urbanos, que no fundo eram a casa rural mariense e toda aquela forma de gerirmos e de mantermos o nosso património. Continuamos a ter estas particularidades, com outra nomenclatura de aglomerados rurais, mas de qualquer forma conseguimos aqui manter, alargar algumas áreas, adequar algumas situações em termos de zonas urbanas.
3: Segunda revisão do Plano Diretor Municipal do Conselho de Vila do Porto, em discussão pública a partir de hoje e durante 30 dias. O PS Açores alertou que a região está à deriva e criticou o que considera ser a incapacidade do Governo Regional de Coligação face à redução dos indicadores turísticos, defendendo como prioridade o regresso de companhias aéreas de baixo custo. A região está à deriva no que diz respeito à estratégia para o turismo e a prova disso são os sinais que já hoje se fazem sentir e os riscos que daí decorrem para os próximos anos, afirmou o líder parlamentar do PS Açores. Berto Messias considerou que os indicadores turísticos demonstram uma inversão preocupante na trajetória do setor, tratando-se de uma enorme regressão para o turismo da região. Estamos a regredir vários anos no turismo por incapacidade do Governo Regional, criticou o líder parlamentar do PS Açores. Os Açores registaram pelo 9º mês consecutivo uma descida no número de dormidas em alojamentos turísticos em junho, com uma quebra de 3,8% face ao período homólogo, segundo os dados revelados a 31 de julho pelo Serviço Regional de Estatística. O socialista exigiu mais firmeza para a atividade e visão estratégica do Governo dos Açores e defendeu o regresso das companhias aéreas de baixo custo e a atualização do plano estratégico como prioridades para o setor. O regresso das companhias low cost aos Açores, a implementação de um mecanismo eficaz de captação de novas rotas e um amplo diálogo com os parceiros do setor para atualizar o plano estratégico e de marketing do turismo dos Açores têm de ser prioridades do Governo Regional, defendeu Berto Messias. Para criticar a incapacidade do Governo Regional, o líder da bancada do PS na Assembleia Legislativa dos Açores salientou que o fim da operação da Ryanair na região foi um erro gravíssimo e lamentou as sucessivas indefinições quanto ao futuro da Azores Airlines. Berto Messias visou também a lentidão e a falta de proatividade na implementação do mecanismo de captação de novas rotas, o evidente desequilíbrio na oferta de voos e de e para o exterior da região, a falta de diálogo com os parceiros do setor e a ausência de clareza quanto a uma estratégia de promoção externa. Tudo isto faz com que um dos mais importantes setores da nossa economia esteja em abrandamento em época alta, uma situação que é completamente contrária ao que seria expectável e que não faz qualquer sentido, insistiu Berto Messias. Segundo o Serviço Regional de Estatística, em junho, no conjunto dos estabelecimentos de alojamento turístico, hotelaria, alojamento local e turismo em espaço rural dos Açores, registaram-se 506,4 mil dormidas, valor inferior em 3,8% ao registado no mês homólogo. Esta é a nona descida homóloga consecutiva no número de dormidas em alojamentos turísticos na região, de acordo com os dados preliminares de junho. O investimento em habitação financiado pelo Plano de Recuperação e Resiliência nos Açores ronda os 65 milhões de euros e abrange 767 respostas habitacionais. Os dados foram avançados pelo Governo Regional dos Açores. A nível Açores, o investimento financiado pelo PRR contempla 142 construções, 480 reabilitações e 145 lotes infraestruturados, num total de 767 respostas habitacionais, refere o Executivo em nota de imprensa. Não faz muito tempo que o Executivo entregou 12 apartamentos do aldeamento de São Pedro, na freguesia da Maia, Ribeira Grande, tendo, na ocasião, José Manuel Bolheiro, Presidente do Governo, destacado a importância do acesso à habitação para a estabilidade das famílias e para a fixação da população. Os 12 apartamentos entregues, 6 de tipologia T2 e 6 T3, são atribuídos em regime de arrendamento por opção de compra, que pode ser exercida após um ano de assinatura do contrato. Os valores das rendas pagas são posteriormente deduzidos no montante a pagar pela aquisição do imóvel. O líder do Executivo açoriano, José Manuel Bolheiro, sublinhou que este modelo permite às famílias construir de forma gradual um percurso até à aquisição de habitação própria através de uma partilha de custos e de corresponsabilidade no acesso à habitação. O Executivo refere que o concurso público para a atribuição dos apartamentos decorreu entre 2 e 27 de março deste ano e recebeu 201 candidaturas, entre admitidos, excluídos e desistentes. José Manuel Bolheiro recordou também o longo percurso deste empreendimento, cujo alvará de loteamento foi emitido em fevereiro de 2009, enquanto o contrato para a execução da empreitada só foi assinado em outubro de 2024. Entre uma coisa e outra passaram 15 anos, afirmou José Manuel Bolheiro, considerando que o sucessivo adiamento da concretização deste empreendimento não foi bom para a freguesia da Maia nem para o Conselho da Ribeira Grande. A empreitada representou um investimento de 2,3 milhões de euros, acrescido de IVA, financiado pelo Plano de Recuperação e Resiliência. Os elementos do Comando Local da Polícia Marítima de Vila de Porto apreenderam, no passado sábado, 8 de agosto, cerca de 11 quilos de lapas durante uma ação de fiscalização dirigida à prática de atividade de apanha de lapas e realizada na área portuária de Vila do Porto. Em comunicado de imprensa é referido que durante esta ação os elementos do Comando Local da Polícia Marítima detectaram um indivíduo a exercer a apanha lúdica de lapas em apneia junto ao cais comercial de Vila do Porto, tendo o mesmo sido posteriormente interceptado no interior da Marina de Vila do Porto na posse de cerca de 11 quilos de lapas. Na sequência da ação de fiscalização, foi elaborado um auto de notícia e instaurado o respectivo processo de contraordenação, originando a apreensão como medida cautelar de um fato de mergulho, um par de barbatanas, uma máscara, um tubo de mergulho, uma boia e uma faca. Por se encontrarem vivas, as lapas foram devolvidas ao seu habitat natural. Pode ler-se no comunicado de imprensa. Na fiscalização estiveram empenhados dois elementos do Comando Local da Polícia Marítima de Vila do Porto, apoiados por uma viatura. Damos agora tempo ao tempo, quer isto dizer que vamos recuperar as informações que nos chegam do Instituto Português do Mar e da Atmosfera. Ficamos com a previsão meteorológica para o dia de hoje ainda e para as ilhas que estão ao oriente, no arquipélago dos Açores. Céu muito nublado com boas abertas, período de chuva, passando aguaceiros fracos. Vento sudoeste moderado, 20 a 30 km/h, rodando para oeste e tornando-se bonançoso, 10 a 20 km/h. Quanto ao estado do mar, mar cavado, tornando-se de pequena vaga, onda sudoeste de 1 a 2 metros, passando a oeste. Está assim concluído este espaço noticioso. Desejo-lhe uma ótima tarde.
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0: Boa tarde, são 17 horas.
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0: Boa tarde, são 18 horas.
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0: Boa noite. São 20 horas.
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3: Vá lá.
4: O que é isto?
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0: domingo à noite. São 22 horas.
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